chegado à primeira participação dos Tubarões Azuis, a seleção cabo-verdiana de futebol, no Campeonato do Mundo Sonho do Ano, que entra diretamente para a décima posição, com interpretações de gama An2 e mais a nono posto para o anterior número 10, Por Ti, de Ricky Boy. E no oitavo lugar está o tema mais antigo nesta lista, Agonia, de Leila Zarina, que já foi número 1, cai da quarta posição, o que faz dele o tema com a maior descida nesta semana. É também o tema mais antigo em lista, com 10 semanas de permanência. E há um ano atrás era Anselmo Ralph com Amar Outra Vez, que segurava a liderança. O tema que agora vamos recordar.

0: Continua a subir, era número 9, é agora número 7, a final de Beto Dias. Sexto lugar, grande queda também para Denis Graça. Em única era número 3, quinto posto, sobe uma posição. Te amo, de Badocha.
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0: Maior subida nesta edição, isto pela segunda semana consecutiva. Apesar dos apesares, o novo Semba de Ivan Alexei é agora número 4, era número 7. Terceiro posto para o anterior, número 5 do álbum Legacy de Nelson Freitas. Bom sinal. E na segunda posição, a segurar o lugar, está Sete Além com Nesta Vida. Agora vai entrar Capalifa com o Power Play desta semana. Dança, e depois vamos ouvir o número 1 no Top 10 Super Kizomba desta semana.
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Próxima edição, já sabem, será de pista de dança, agora com o DJ Alves, na Kizomba Mix de maio de 2026. Estamos conversados por agora. Obrigado e vemo-nos na nossa pista de dança. Tenham um super fim de semana. 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
0: 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Boa noite. São 2 horas. 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
0: Seis.

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4: 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Bom dia. São 3 horas.
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0: 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Bom dia. São 4 horas.
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No outro lado FM, olá, bem-vindos de regresso para mais uma emissão semanal, como sempre aqui na frequência da tua rádio favorita neste dia e nesta hora. Eu sou o Carlos Didier, para esta semana trazemos-te a letra X, significa que estamos mesmo a chegar ao final da nossa voltinha, não no carrossel, mas pelo alfabético português, claro, porque há letras que ficaram de fora, como sejam, por exemplo, o Y e o W, mas isso é outra conversa. Chutos e pontapés na letra X para começar são praticamente património emocional da cada nacionalidade, cada tuga, não é? Os chutos que desde 1978 andam por aí a embargar emoções e, bom, com cada concerto dos chutos é quase como que uma romaria. Uma romaria acontece também todos os anos a Fátima e foi precisamente isso que inspirou para este Ave Maria. Este Ave Maria que à época, e recordamos que isto foi extraído do Bom Gradação 78-82 dos chutos e pontapés, na época dizia eu, chegou a ser banido por uma rádio de inspiração cristã. Ok, estes são os planos para hoje, a letra X com fartura e para continuar, vamos justamente fazer planos com o Nigel, vem os XTC, precisamente Plans for Nigel ou Making Plans for Nigel ou qualquer coisa assim do género, o que interessa é mesmo que vamos escutar os XTC nesta edição do No Outro Lado FM, dedicada à letra X.

Making Plans for Nigel com os XTC nesta edição do No Outro Lado do FM. Ora bem, sugestão que aqui fica é, como sempre, para visitares o nosso site em nootrolado.fm.webnode.pt, também no nosso canal no YouTube, youtube.com/rmxpt. No site podes encontrar tudo o que tem a ver com o programa propriamente dito, inclusive é um player rodar 24 sobre 24 emissões antigas do No Outro Lado do FM. Também encontras uma página dedicada ao nosso programa irmão, o Por Extenso, que por acaso até tem mais a ver e está mais ligado ao canal no YouTube, youtube.com/rmxpt, porque no canal do YouTube só encontras mesmo versões extensas remixes, muitas delas e na sua grande maioria exclusivas e feitas pela malta aqui da casa. Ok, posto isto, resta dizer que nesta edição do No Outro Lado FM vamos ter muita coisinha fora da caixa, porque a letra X não é propriamente uma letra muito amiga do mainstream, se bem que uma ou outra furaram. Então vamos lá, vamos entrar em sequência e começamos com A Day, vem aí os X-Imos.

ainda e portuguesa dos Ex-Wife, com este ping-pong a fechar a sequência no outro lado FM. Estes Ex-Wife, bom, são cheios de estilo e têm uma energia em palco, meus amigos, que é contagiante. Aconselho vivamente, se tiver a oportunidade, vejam Ex-Wife ao vivo. Na sequência também abrimos com Ex-Imals, com A Day, e pelo meio Express 2, é daquelas que romperam o mainstream, chama-se Lazy e conta com a participação do enorme David Byrne, como puderam escutar, porque a voz de David Byrne é inconfundível. Ok, na década de 80, a banda que se prezasse tinha que ter uma power ballad, é o caso dos XYZ. Estes XYZ foram descobertos por Don Donkin, dos Donkin precisamente, bom, e então no seu álbum de estreia chamado precisamente XYZ, incluíam duas power ballads. Uma era esta que já se escuta de fundo, ora vejam lá, a outra vem logo a seguir, tipo double shot. Ok, ok, ok.

As duas Power Ballads, inclusive, incluídas no álbum homónimo dos XYZ, a produção de Don Don, Cano, o mesmo que os descobriu, claro. Falou então e escutámos What Keeps Me Loving You, que é esta que ainda se faz escutando do fundo. Depois não, antes disso, abrir a sequência Souvenirs, era mesmo a década de 80 em estado por mais 80s do que isto, é difícil. Agora vamos lá que.

Senhoras e senhores, preparem-se para a rúbrica mais inútil deste lado do dial. Enquanto toda a gente fala de grandes guerras, revoluções e tratados importantes, nós escolhemos o lixo esquecido da história. Acomoda-te, afina o sentido do humor e vem connosco passear pela parte mais ridícula do passado da humanidade. Aqui não vais aprender nada que te ajude no emprego, na escola ou no IRS. Se isto é cultura geral, não. Mas é terapia. Começa agora Acontecimentos da História sem qualquer tipo de relevância para as nossas vidas e que ninguém te quer contar. O navio que se perdeu em terra. Há histórias de navegação que dão orgulho. E depois há histórias em que o navio fica perdido em terra. Sim, aconteceu. Em certos casos, tempestades, erros de rota ou puro azar fizeram embarcações acabarem em sítios que não deviam. E a imagem é quase cómica. Um navio enorme, todo cheio de importância, parado onde só devia haver estrada, areia ou campo. Parece uma daquelas situações em que o mundo decidiu gozar com a engenharia humana. E no fundo, foi isso mesmo. A natureza tem um sentido de humor muito próprio. E gosta bastante de lembrar ao homem que mandar no mar é uma coisa, até o mar discordar. A Guerra dos Baldes e das Botas. Nem todas as guerras são épicas. Algumas são quase infantis, do tipo, tu fazes, eu respondo, ou até, o ar é de todos, não me podes tocar. E agora estamos nisto há anos. Houve conflitos históricos em que a rivalidade começou por detalhes tão pequenos que hoje parecem brincadeira. Um insulto, uma provocação, um gesto mal interpretado e de repente já há orgulho ferido, aliados, bandeiras e discursos. É a prova viva de que o ser humano é capaz de transformar ninharias em tragédias monumentais. E o mais engraçado é que, vistos à distância, estes episódios parecem episódios de bairro, com figurino histórico. Só que, em vez de vizinhos aborrecidos, havia estados, reis e exércitos. O homem que foi condenado por rir. A história adora castigos estranhos. E um dos mais curiosos foi o de alguém que se viu em maus lençóis por causa de comportamento considerado ofensivo, irreverente ou simplesmente demasiado atrevido. Em certas épocas, até o riso podia ser visto como provocação. E isso diz muito sobre a seriedade absoluta com que alguns poderes levavam a vida. Hoje rimos disso, claro, mas na altura o ambiente era de tal forma pesado que qualquer gracinha podia custar caro. É quase inacreditável pensar que uma cara torta, uma gargalhada fora de hora ou uma piada mal colocada podiam acabar em tribunal. A história, às vezes, não tem humor. Ou então tem humor demais, mas só depois do castigo. O gigante que afinal era pequeno. Há relatos históricos e lendas cheios de personagens que pareciam enormes, assustadoras ou quase sobrenaturais. Depois, quando vamos ver melhor, afinal a história era muito mais modesta do que parecia. E isso é delicioso. Porque os boatos sempre adoraram aumentar tudo. Um rei vira titã, um soldado vira monstro, um acontecimento pequeno vira lenda. É o velho problema do quem conta um conto acrescenta um ponto, ou um mundo. E no final ficamos com um enredo tão exagerado que quase dá vontade de aplaudir. A humanidade, nesse aspecto, é especialista. Transforma cada coisa num espetáculo maior do que a vida.

Semanalmente nestas edições do No Outro Lado do FM, acontecimentos da história sem a mínima relevância para as nossas vidas e que ninguém te quer contar, é aquele momento apenas parvo, mas pronto, que se torna engraçado e é sempre bom de escutar, não é? Este acontecimentos da história sem a mínima relevância para as nossas vidas e que ninguém te quer contar acontece também uma vez por semana, ou ao longo da semana, quero dizer, em horário flutuante na tua rádio favorita. É assim o No Outro Lado do FM, No Outro Lado do FM a rodar desde 1988 comigo, Carlos Didier, e bom, música é aquilo que a malta gosta de trazer, de preferência daquela que é boa, mas que muita gente não conheça, porque não foram mainstream, ou porque, olha, se calhar passou ao lado, acontece por vezes. É o caso de Javier Rudd, chama-se Follow the Sun, é a próxima a rodar no Outro Lado FM, e escutem porque vale bem, mas mesmo bem a pena.

abrir a sequência no Atual da FM, uma daquelas que quer queiramos, quer não, soa sempre a estrada com praia e mochila às costas. Javier Rudd com Follow the Sun, depois Javier Naidu, que levou o sol à mão às rádios europeias sem pedir autorização ao mainstream. Eu nem sequer vou tentar dizer o nome da música, porque está fora de questão completamente. A finalizar esta sequência, os Experience com Never Ending Dream. Bom, Experience, olha, Europop total, exatamente, cheiro imediato a FM dos anos 90, nada mais do que isso. E pronto, esta foi mais uma hora do No Atual da FM, neste caso a primeira desta sessão dedicada à letra X, exatamente. Regressamos daqui a pouco, a seguir ao Sinal Horário, até aos comerciais. Até lá, olha, fica a sugestão, passa pelo site, mergulha no YouTube e prepara-te, porque ainda há muito som escondido no lado menos previsível da rádio, ou seja, este. Até já, olha, cuidado com o vizinho, os vizinhos podem começar a gostar disto também, depois é um problema que não sei se há colunas para tanta gente. Ok, eu sou o Carlos Didier, já sabes, no atualfm.webnode.pt, youtube.com/rmxpt. Para as despedidas, vamos mais uma vez nesta emissão do No Atual do FM, com aquela que para mim é a minha favorita desta banda, XTC, chama-se Senses Working Overtime. É a última para a hora, até já. A seguir ao Sinal Horário, a seguir aos comerciais.

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0: 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São 5 horas.
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se fosse aquela que fechou a primeira hora, olha, podíamos quase dizer que os sentidos estão a funcionar em horas extraordinárias, e ainda bem, mas não, é mesmo Generous and Major, são os XTC na abertura desta segunda metade do No Outro Lado FM, esta edição do No Outro Lado FM que está toda ela dedicada à letra X. Sejam então bem-vindos, eu sou o Carlos Gidea, estamos aqui na frequência certa desde 1988, numa viagem que continua a ligar de dezenas de rádio por todo o planeta e também a passar alguma música portuguesa, claro.

Bom, como todos sabemos, há músicas que não envelhecem. Esta é uma delas. Os Chutes e Pontapés fazem parte da banda sonora de várias gerações e continuam a soar tão naturais como no primeiro dia. É assim no outro lado do FM. No outro lado do FM, como habitualmente, neste dia, nesta hora, na frequência aqui, da tua rádio favorita, eu sou o Carlos Gidi. Essa parte tu creio que já sabias. Também creio que sabes, mas eu vou referir e vou reforçar a ideia que temos um site, o nosso cantinho digital, no outro lado do FM.webnode.pt. Eu vou repetir, no outro lado do FM.webnode.pt. Temos também um canal no YouTube, em youtube.com/rmxpt. Por lá podes encontrar uma carregada de versões extensas, algumas delas feitas em exclusivo pela malta aqui da casa. A rodar desde 1988 é a nossa frase chavão, e é isso mesmo, desde 1988 a produzir este programa, que, bom, é aquilo que se chama um programa de autor. E, bom, a vantagem de fazer um programa de autor é que, como dizem os Juntos em Pontapés, olha, podemos fazer as coisas à nossa maneira, ou neste caso, à minha maneira. É exatamente isso. Olha, é uma coisa que eu de vez em quando vou dizendo, ultimamente tem-se-me escapado um pouco essa frase, mas é também mais uma das nossas frases feitas. O melhor rock do planeta passa nestas emissões do No Outro Lado do FM. Além disso, com o rock não se brinca. E para terminar, o rock é a nossa praia, o rock é o nosso som, o rock é o som original no Outro Lado do FM. Toma lá, chupa!

meio da sequência os XYZ, mais uma vez com uma geração homónima, XYZ, a Tied Up foi aquilo que rodou também nesta sequência, o rock bom, sinfónico, gótico, como lhe quiserem chamar, não vamos pôr sequer rótulos. A banda chama-se Xandria, abriu e fechou a sequência em Double Shot. É daquelas bandas que, para quem gosta de rock, vale bem, mas mesmo bem, apenas pesquisar, não é? Exatamente. Há temas que entram logo na memória, outros demoram um pouco mais. Os melhores acabam sempre por ficar, tal como aquelas cassetes antigas que ninguém tinha coragem de fazer o delete, como se diz agora. Na altura, era mesmo gravar por cima.

Os X-Ray Spec a rodar no outro lado do FM. Bem, meus amigos, se as paredes deste estúdio falassem, algumas histórias davam quase telenovelas. Discussões, improvisos, cafés, cafés a mais, claro, relógios a menos, também muitos impropérios, muitos impropérios. Felizmente, o resultado costuma compensar sempre. Assim, uma curiosidade rápida: sabias que há discos que foram gravados em poucos dias e continuam a atravessar décadas sem esforço? É mesmo isso, às vezes, pensar menos e sentir mais. Mas resulta à séria. A prova disso segue já a seguir.

Duas seguidas para chutos e pontapés nesta emissão do No Outro Lado do FM, e não são as duas primeiras, convém que se diga. Mais uma vez, o Longa Duração 78-82, para mim é o meu álbum favorito dos chutos e pontapés, aqui ainda na fase de Zé Leonel, que mais tarde viria a sair para dar corpo aos ex-votos. Zé Leonel, alguém que eu tive o prazer de me cruzar na minha vida, e, meus amigos, das pessoas mais inspiradoras que alguma vez eu podia ter conhecido, a sua malinha de coiso e cenas, exatamente. Então rodamos Semen, e antes disso, o Papá Deixa Lá, Longa Duração 78-82, como eu referi, os chutes e pontapés nesta edição do Noutro Lado FM. Chutes e pontapés fica desde já prometido, e o spoiler, regressam para o final desta emissão, vai ser mesmo uma última. A rodar desde 1988, ano em que ainda se esperava pela música favorita junto ao rádio. Hoje em dia basta um clique, mas há coisa que a tecnologia ainda não consegue substituir, é o prazer da descoberta.

Japan, depois mais uma vez com o Chandra e finalmente, olha, agora varreu-se o meu nome, que eu tenho que ver aqui, não é? Pois, exatamente, X-Ray Specs, exatamente, Jamfree Adoptions, foi aquilo que rodou no outro lado do FM. É assim que estamos a chegar ao final de mais uma viagem, sem pressas, sem atalhos e sempre com espaço para descobrir algo de novo pelo caminho. Obrigadinho por estares desse lado em mais uma emissão do No Outro Lado do FM comigo, Carlos Didier. Deixa-me acrescentar que sem ti nada disto faria sentido. No Outro Lado FM é uma aventura que continua viva em dezenas de estações espalhadas pelo mundo. É uma questão de pesquisares e onde é que podes pesquisar. Olha, no nosso site em nootroladofm.webnode.pt. Podes também aproveitar e fazer uma visitinha ao nosso canal no YouTube, em youtube.com/rmxpt. Há sempre mais histórias, memórias e momentos para revisitar. Na próxima semana regressamos para fechar o alfabético. Ah, uma coisa mais linda. Para fechar o alfabeto, dizia eu, vamos para a letra Z, a mesma última desta voltinha no carrossel do alfabeto nacional. E até lá, olha, voltaremos então a encontrar-nos neste lado da frequência. Até lá, dizia eu, trata bem dos teus discos, das tuas colunas e também da tua curiosidade. Desde 1988 para o mundo, continuamos juntos nesta viagem. Lembra-te, sempre que o mundo soar demasiado igual, podes sempre escapar para o outro lado do FM. 1988, o ano em que começámos, o ano em que arrancámos, o ano em que também os Chutes e Pontapés, como tinha ficado prometido, lançaram o álbum, precisamente 88, do qual extraímos esta que vai terminar. Chama-se Torres da Cibermândia. É mesmo a última. Tchau, tchau. Até para a semana. Goodbye. Au revoir. Au revoir, Zena, que é adeus, mas em inglês, francês e alemão, respectivamente. Tchau, tchau. Até para

0: todo lado.
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1: 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São 6 horas. 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

0: estamos nós de novo para mais uma emissão do PT Play. Todas as semanas estamos aqui a dar play na música portuguesa. Ao longo de duas horas temos os melhores artistas, as melhores canções para os melhores ouvintes do mundo. Começamos assim esta viagem de duas horas juntinhos, sempre com a melhor música portuguesa. Eu deste lado, tu deste lado, a música portuguesa pelo meio.
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A Quica da Música conta uma história, por isso mesmo estamos aqui todas as semanas a contar histórias da música portuguesa com os melhores artistas. Caso para dizer, pediste, nós tocamos, estamos prontos para embalar os teus dias com os sucessos que mais gostas de ouvir de música portuguesa.

0: Aqui a diversidade musical é indiscutivelmente a nossa especialidade. Temos sempre todos os programas algo de novo para ti. Sintoniza o teu coração, frequência da tua rádio. A música que vem a seguir certamente vai tocar a tua alma, o teu coração e quem sabe os teus pezinhos vão começar a bater. Existimos para promover, divulgar e levar até ti a melhor música portuguesa e de expressão portuguesa. 2 horas escolhidinhas para ti.
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Obrigado por estares desse lado a ajudar-me e a fazer companhia ao longo destas 2 horas. Estas 2 horas são horas para esquecer as preocupações e deixar a música ser a terapia para a tua alma e mente. Caso para dizer, o microfone está ligado, a música está alta, estamos prontos para fazer deste programa um programa inesquecível. Aliás, fazemos isso todas as semanas, que sejam 2 horas inesquecíveis para ti.

0: Dizem que a música é a linguagem da alma, então deixa-nos alimentar a tua alma. Por isso mesmo estamos aqui todas as semanas a fazer exatamente isso. Estamos aqui a fazer a tua alma vibrar, os teus pés moverem-se ao ritmo das nossas canções que passamos ao longo destas 2 horas todas as semanas, no mesmo local, no mesmo horário. Aqui o tempo passa a voar, primeira hora já foi, ou está quase a ir, portanto fique na nossa companhia, porque depois da hora certa vamos estar de regresso para a segunda e última hora do PT Play, em que damos play à música portuguesa. Eu conto todas as semanas contigo e, como tal, conto contigo para a segunda hora. Até já.
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5: 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Bom dia. São 7 horas.
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6: Bem-vindos, estas são as notícias na Antena Livre. A aldeia histórica de Castelo Rodrigo volta a viajar no tempo entre os próximos dias 3 e 6 de julho. A localidade recebe mais uma edição da recriação histórica da Batalha de Castelo Rodrigo, o único evento militar seiscentista realizado em Portugal. Durante 4 dias, as ruas de Castelo Rodrigo e da aldeia de Mata de Lobos vão recriar o ambiente vivido em 1664, durante a Guerra da Restauração. O cartaz inclui cortejos históricos, música e dança da época, artes performativas e espetáculos de fogo. As encenações militares prometem ser um dos pontos altos do certame. O momento mais aguardado acontece no dia 6 de julho, com a representação da batalha final nos campos da Salgadela. O confronto recorda a vitória das forças portuguesas sobre o exército espanhol, que ajudou a consolidar a independência nacional. O programa completo vai ser divulgado em breve pelo município de Figueira de Castelo Rodrigo. Em Gouveia, as festas do Senhor do Calvário estão de regresso entre os dias 6 e 10 de agosto. O evento refirma-se como a maior romaria das beiras e um dos principais momentos culturais e religiosos da região. O cartaz musical deste ano junta propostas para várias gerações. Os concertos no palco principal arrancam no dia 6 de agosto com o projeto José Pinhal Post-Mortem Experience, segue-se o rapper Van Z no dia 7 e o fadista Luís Trigacheiro no sábado, dia 8. O sábado fica também marcado pela tradicional Festa Internacional de Folclore de Gouveia. Para domingo, dia 9, a organização programou a super especial Rally de Gouveia e um concerto de tributo aos Linkin Park pelos Hybrid Theory. As festividades encerram a 10 de agosto, dia do município, com atuação da dupla Némanos. As celebrações decorrem no centro da cidade, com epicentro na antiga fábrica Belino em Belino. A vertente religiosa mantém o papel central através das procissões solenes em honra do padroeiro. O município da Guarda disponibiliza agora transporte gratuito para as praias fluviais do concelho. A medida vigora de segunda a sexta-feira e prolonga-se até o dia 28 de agosto. Os autocarros partem sempre às 2 da tarde do Centro Coordenador de Transportes da Guarda. O regresso das praias está marcado para as 6 da tarde, com a chegada prevista à cidade por volta das 18 horas e 30 minutos. O serviço assegura um destino diferente em cada dia da semana. À segunda-feira, a ligação faz-se para a barragem do Caldeirão. Terça-feira é dia da Vila Cortes do Mondego e quarta-feira segue para Valheiras. A rota semanal fecha com a praia fluvial da Aldeia Viçosa à quinta-feira e a Quinta da Taberna à sexta-feira. Com este serviço gratuito, gratuito. A autarquia quer facilitar o acesso da população às zonas de lazer e incentivar hábitos saudáveis durante o próximo verão. E agora vamos ao desporto, a edição de João Cruz.
7: Ricardo Costa, que na época passada treinou o Feirense, é o nome que surge na frente para treinar o Clube Desportivo do Tondela. O lateral Bebeto e o médio Hélder Tavares chegaram a acordo para renovar contrato que deve ser oficializado nas próximas horas. Recorde-se que Bebeto, de 36 anos, está há 6 épocas consecutivas ao serviço do Clube Beirão. Hélder Tavares está a cumprir o seu 2º ano. O Conselho de Arbitragem da Associação Futebol de Viseu divulgou as pautas classificativas sem revelar para já os indicados às provas de acesso aos quadros nacionais. No futebol, Nuno Almeida terminou a época como o árbitro melhor classificado. Mário Oliveira e Gustavo Martins completaram o pódio e poderão vir a ser indicados para a formação de acesso ao quadro C4.
6: João Cruz, no fecho deste Bloco de Notícias, aqui na Antena Livre.
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estava prometido depois da hora certa nós regressarmos para a segunda e última hora do PT Play. Cá estamos nós, então, conforme o prometido. Bem-vindos para a segunda hora, então, do PT Play, programa de rádio dedicado à música portuguesa e de expressão portuguesa com os melhores artistas da mesma música portuguesa e de expressão portuguesa. Caso para dizer, prepara-te para esta segunda hora de viagem sonora pelas melhores músicas e, claro está, melhores artistas. Eles têm passagem obrigatória aqui mesmo. Aqui só tocam as melhores.

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Hoje, como em todas as nossas emissões, temos muitos convidados especiais que estão aqui a partilhar connosco as suas músicas. Todas as semanas, nunca a perder a nossa viagem pelas raízes da música portuguesa, dos clássicos aos novos talentos, está sintonizado todas as semanas na hora certa no PT Play. Damos play à música nacional.

ótimo saber que tu te encontras desse lado a fazer uma companhia ao longo destas duas horas, conjuntamente com o PT Play. Sintoniza, escuta, desfruta, estamos aqui todas as semanas para te fazer sentir bem. Fica sempre ligado na nossa programação, sempre cheia de muitas novidades e, obviamente, temas que certamente já não ouves há muito tempo. Elas passam aqui no PT Play.

0: duas horas temos vários estilos musicais, até para ir de encontro àquilo que tu mais gostas de ouvir. Para mim um privilégio estar aqui todas as semanas a promover, divulgar e levar até a ti a melhor música portuguesa, sabendo que estás desse lado e de preferência a gostar de ouvir as nossas preferências musicais. Sempre digo isto e gosto de dizer, de facto, o tempo enquanto eu entro para este estúdio não passa, ele voa, de facto, ao longo de duas horas, tudo passa a voar. Isso quer dizer que estas duas horas do PT Play para esta emissão estão quase a ir-se embora. Digo, estão quase a ir-se embora, porque até à hora certa vamos continuar a passar muita boa música portuguesa, até porque sei que tu gostas de ouvir o que é bom. E como tal, o que é bom passa aqui. Vamos então marcar encontro na mesma semana, ou melhor, na próxima semana, no mesmo local. E sim, eu deste lado, tu desse lado, a música portuguesa pelo meio vai fazer-nos companhia, como fez durante a emissão de hoje, duas horas, com os melhores artistas, as melhores vozes da música portuguesa e as músicas, aquelas que tu mais gostas de ouvir. Então não te esqueças, eu certamente não vou esquecer e vou aparecer. Vou contar contigo, ok? Até à próxima semana.
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5: 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Bom dia. São 8 horas.
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7: Bem-vindos. Estas são as notícias na Antena Livre. A aldeia histórica de Castelo Rodrigo volta a viajar no tempo entre os próximos dias 3 e 6 de julho. A localidade recebe mais uma edição da recriação histórica da Batalha de Castelo Rodrigo, o único evento militar seiscentista realizado em Portugal. Durante 4 dias, as ruas de Castelo Rodrigo e da aldeia de Mata de Lobos vão recriar o ambiente vivido em 1664, durante a Guerra da Restauração. O cartaz inclui cortejos históricos, música e dança da época, artes performativas e espetáculos de fogo. As encenações militares prometem ser um dos pontos altos do certame. O momento mais aguardado acontece no dia 6 de julho, com a representação da batalha final nos campos da Salgadela. O confronto recorda a vitória das forças portuguesas sobre o exército espanhol, que ajudou a consolidar a independência nacional. O programa completo vai ser divulgado em breve pelo município de Figueira de Castelo Rodrigo. Em Gouveia, as festas do Senhor do Calvário estão de regresso entre os dias 6 e 10 de agosto. O evento reafirma-se como a maior romaria das beiras e um dos principais momentos culturais e religiosos da região. O cartaz musical deste ano junta propostas para várias gerações. Os concertos no palco principal arrancam no dia 6 de agosto com o projeto José Pinhal Post Mortem Experience, segue-se o rapper Van Z no dia 7 e o fadista Luís Trigacheiro no sábado, dia 8. O sábado fica também marcado pela tradicional Festa Internacional de Folclore de Gouveia. Para domingo, dia 9, a organização programou a super especial Rally de Gouveia e um concerto de tributo aos Linkin Park pelos Hybrid Theory. As festividades encerram a 10 de agosto, dia do município, com a atuação da dupla Némanos. As celebrações decorrem no centro da cidade, com epicentro na antiga fábrica Belino em Belino. A vertente religiosa mantém o papel central através das procissões solenes em honra do padroeiro. O município da Guarda disponibiliza agora transporte gratuito para as praias fluviais do concelho. A medida vigora de segunda a sexta-feira e prolonga-se até o dia 28 de agosto. Os autocarros partem sempre às 2 da tarde do Centro Coordenador de Transportes da Guarda. O regresso das praias está marcado para as 6 da tarde, com a chegada prevista à cidade por volta das 18 horas e 30 minutos. O serviço assegura um destino diferente em cada dia da semana. À segunda-feira, a ligação faz-se para a barragem do Caldeirão. Terça-feira é dia da Vila Cortes do Mondego e quarta-feira segue para Valheiras. A rota semanal fecha com a praia fluvial da Aldeia Viçosa à quinta-feira e a Quinta da Taberna à sexta-feira. Com este serviço gratuito, a autarquia quer facilitar o acesso da população às zonas de lazer e incentivar hábitos saudáveis durante o próximo verão. E agora vamos ao desporto, a edição de João Cruz.
8: Ricardo Costa, que na época passada treinou o Feirense, é o nome que surge na frente para treinar o Clube Desportivo do Tondela. O lateral Bebeto e o médio Hélder Tavares chegaram a acordo para renovar contrato que deve ser oficializado nas próximas horas. Recorde-se que Bebeto 76 anos, está há 6 épocas consecutivas ao serviço do Clube Beirão. Hélder Tavares está a cumprir o seu 2º ano. O Conselho de Arbitragem da Associação Futebol de Viseu divulgou as pautas classificativas sem revelar para já os indicados às provas de acesso aos quadros nacionais. No futebol, Nuno Almeida terminou a época como o árbitro melhor classificado. Mário Oliveira e Gustavo Martins completaram o pódio e poderão vir a ser indicados para a formação de acesso ao quadro C4.
7: João Cruz no fecho deste bloco de notícias aqui na Antena Livre.
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Meu querido mês de agosto é mês para divulgar a sua terra, as suas gentes, as suas coisas. Divulgue o seu rancho folclórico, o seu grupo musical, a sua banda filarmónica. Divulgue as festas, feiras e romarias. Tudo aquilo que diz respeito às nossas terras, às nossas gentes. Minha gente, faça o favor de contactar a nossa rádio. Ah, é verdade, pode também fazer uma visita ao nosso Facebook Gentes da Nossa Terra e deixe lá a sua mensagem. É assim, neste mesmo horário, a pensar na nossa terra e nas nossas gentes.

Pois é, minha boa gente, já sabe que nestas emissões nós andamos por aí, visitamos a nossa terra, falamos da nossa gente. Atenção, Castro Daire. Hoje vamos falar de Castro Daire, da Beira Alta e das suas lendas, das suas coisas.

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1: Pelas moras encantadas, bruxas, fantasmas e lobisomens das tradições de Castro Daire, penso ouvinte duas vezes em lá passar a noite ao relento. Mas valha a verdade, ali também encontramos gente que se presta a quebrar encantos. Conta-se que numa noite, quando lá no céu a lua espargindo o luar sobre a terra, através de uns fiapos de nuvens preguiçosas e transparentes, como o que a querer esconder o rosto, qual noiva virgem envergonhada no altar do mundo, seguia mais uma vez a trajetória milenar em volta do planeta Mãe, deu-se o que se tinha de dar. O morrão da última candeia deixara de brilhar há um bom bocado, mas nem todos estavam a dormir para retemperar as forças perdidas. Por detrás da porta ferronha que dava para o caminho que liga Farejinhas a Castro Daire, nome que lhe deveio das pesadas ferragens de suporte e ferrolhos, estava acordada uma rapariga feita mulher que só não casara ainda por míngua de rapaz na aldeia. Esperava-lhe algo. Acocorada perto do buraco feito com o trado do seu irmão carpinteiro, aguardava o objeto da sua espera. A noite estava fria e calma, a não ser a respiração ansiosa da moça, o frufru das folhas do loureiro no canto do pátio interior, agitadas pela brisa, o piar de um mocho distante, o ladrar de um cão vigilante reagindo ao cheiro de bicho montês que rondava por perto. Dir-se-ia que a terra tinha regressado à sua infância, mergulhada no silêncio câmbrico. Mas eis que a hora chegou, primeiro distante, depois cada vez mais próximo, o trote de um cavalo. Troque, troque, pela calçada acima, rompeu o silêncio envolvente. Useiro e vezeiro, àquela hora de sexta-feira, e daí vinha com a pontualidade de sempre. Ela, que muito a custo vencer a sonolência da espera, despertou para a realidade dos seus propósitos. Aproximou-se mais do buraco, encostou-se bem, estudou a melhor posição e fez o que tinha a fazer. O trote do cavalo deixou-se ouvir como se a calçada tivesse desaparecido debaixo das suas patas. Ela, fazendo uso do buraco, mais para aqui, mais para ali, no seu corpo não havia músculo que se distendesse e contraísse, nervo que não acordasse. Perdeu o controle de si. Se fosse de dia e alguém presenciasse a cena, veria um rosto sem jeito, olhos bugalhados e faiscantes, dentes ferrados nos lábios, gestos descontrolados, agitações frenéticas, cabelos revolvidos, mãos crispadas, tudo de mistura com algo indistinto que tanto poderia significar surpresa ou medo, gozo ou dor. Zaz, zaz, do outro lado da porta ferronha, qualquer coisa como o relinchar de um cavalo ferido por espora de cavaleiro caloiro, completa o quadro presenciado. Somente pela lua cheia. Se alguém ouvisse sem se ver tudo aquilo e conhecesse as intenções que levaram a rapariga a ir para ali àquela hora da noite, concluiria facilmente que ela tinha sido bem sucedida no ato que acabara de praticar. Ninguém viu, mas alguém ouviu. Foi o irmão da moça, que acabava a rega na leira do godinho e entrando pela porta traseira, quando se dispunha a pendurar a enxada num caibro da armação, perguntou: "Quem está aí?" "Sou eu, meu irmão. Traz depressa o teu alberno, que está aqui um homem nu." Era um lobisomem, a quem acabei agora mesmo de tirar do seu fadeiro. "Depressa, que está com frio." Eu sabia que passava aqui um lobisomem todas as sextas-feiras de lua cheia. Preparei tudo com antecedência para o picar e hoje foi o fim do seu fadeiro. Nunca mais tem de correr de noite 7 freguesias, como fazia até aqui. Vai, vai buscar o teu alberno. O homem era de Almofala, terra centeeira, lá para cima de Cujó, perto de Tarouca. Agradecido, nunca mais se esquecera da moça e da família. Todos os anos, em cima de um cavalo, animal que sempre tivera, lhes trazia 2 sacos de centeio para eles juntarem ao milho e fazerem o pão miado.

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Aproveitamos Castro Daire para ouvir hoje a mazurca. A mazurca que foi gravada em Castro Daire em 1987. Dois violões, um violino, uma flauta. Dança importada da Europa do século XIX, conheceu em Portugal grande favor, tomando frequentemente o nome de moda ou valsa de dois passos. Aqui surge-nos com a designação original, numa interpretação de grande vivacidade, de Castro Daire, a Mazurca.

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1: Havia na aldeia uma mulher que, segundo as pessoas, era bruxa e, quando era noite, transformava-se em galinha. Numa noite, cerca da meia-noite, a mulher saiu de casa e transformou-se em galinha, sendo apedrejada por um grupo de rapazes que lhe partiram uma asa. Mas a mulher conseguiu fugir e entrou para dentro de um galinheiro. Passou a hora de regressar para casa e a mulher acabou por ficar lá até outro dia de manhã. Quando a dona das galinhas lhe foi deitar de comer, encontrou lá a mulher. Esta, desesperada, pediu-lhe que fosse à sua casa buscar roupa para ela se vestir e que não contasse a ninguém o acontecido. No outro dia, quando o rapaz a viram com o braço aleijado, desconfiaram que era ela a galinha da noite anterior.

0: esta a nossa página de Facebook, Gentes da Nossa Terra. Diga o local onde nos ouve e também pode divulgar nessa página as suas coisas para nós também podermos, claro, falar aqui nestas emissões. Gentes da Nossa Terra. Da Nossa Terra para toda a gente.
1: É claro que nós prometemos voltar, porque vinho que nasce em maio é para o gaio. Se nasce em abril, vai ao funil. Se nasce em março, fica no regaço. Até lá, um grande abraço.

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4: 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São 9 horas.
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Olá para todos, bem-vindos. Muito bom dia. 9 horas mais 15 minutos. Ora, emissão da sua rádio para este sábado, dia 20. 20 de junho deste ano de 2026. Esperamos que esteja a ter um bom despertar neste sábado. Sábado que promete trazer também temperaturas bastante quentinhas, portanto, salvaguarde-se. Começamos esta emissão com muita alegria, ou melhor dizendo, muita felicidade.

0: É isso mesmo, estamos juntos nesta emissão da sua rádio. Daqui a pouco vamos dar um salto até à cidade de Viriato, mas para já ainda continuamos com a boa música.
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0: Olha, João Só e também Tiago Nogueira que nos trazem este lenço, já também em perspectiva de uma grande noite de São João.
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Ora, muito bem, ouvimos o Resistência com este tema que sabe sempre bem escutar, não é? Ora, Nasce Selvagem, há pouco falámos que íamos dar um salto até à cidade de Viriato, vai acontecer dentro de alguns minutos, mas para já digo-lhe que o tempo hoje vai estar assim para o quentinho, é verdade. Céu pouco nublado ou limpo, apresentando-se geralmente mais nublado no litoral norte e também do centro até ao meio da manhã. Vai haver um aumento temporário da nubosidade no interior. Também se prevê a ocorrência de aguaceiros acompanhados de trovoada, em especial durante a tarde. Bem, o vento, esse será fraco a moderado do quadrante oeste, sendo do quadrante leste nas terras altas até meio da manhã. Ora, neblina e nevoeiro matinal, pequena subida da temperatura, em especial das máximas nas regiões do norte e também das regiões do centro. Já que falamos em temperaturas, digo-lhe que as mínimas andam à volta dos 16 graus, as máximas aqui na nossa região podem chegar até aos 32 graus. Avançamos novamente com a música, neste caso com a presença de Paulo Fernandes e também Leonardo, que nos levam para a frente, tocando em frente.

0: Vem levando a vida para a frente. A presença de Paula Fernandes e também com Leonardo. Há pouco falámos que íamos até à cidade de Viriato, mas antes disso ainda vamos passar por São Romão ao longo deste fim de semana. E também no fim de semana transato houve momentos de grande emoção, onde os mais jovens foram convidados em equipa, ou estão a ser convidados também, a dar o melhor de si. Ora, para nos falar mais sobre esta iniciativa, nada melhor do que irmos mesmo para o local, no Estádio Nossa Senhora da Conceição, em São Romão, vamos ao encontro de Duarte Marvanejo. Bem-vindo, muito bom dia. Para já, como é que está a correr esta iniciativa? Bom dia.
1: Olá, bom dia. Tudo bem? Aqui fala Duarte Marvanejo, Presidente da Assembleia Geral da Associação Desportiva de São Romão. Estamos aqui em pleno torneio, no dia 2 de sub-10 e sub-8. Já temos aqui hoje mais de 300 crianças a jogar sub-12 e sub-14. Correu muito bem e agora estamos a continuar com o segundo fim de semana.
0: Muito bem, é o segundo fim de semana, é também uma iniciativa que, além da competição, promete trazer muita emoção, porque são várias equipas que não são só de São Romão, é de um pouco de todo o nosso país. Pode-nos fazer de onde é que vêm essas diversas equipas?
1: Temos equipas que vieram da Amadora, Distrito de Lisboa, de Porto Alegre, de Castelo Branco, Coimbra, temos equipas de Viseu, ou seja, temos aqui uma panóplia de equipas que vêm representar todo o interior do nosso país e também da nossa capital, para permitir que os nossos meninos aqui em São Romão também tenham um momento diferenciado de futebol.
0: Muito bem.
1: Com outras experiências.
0: Exatamente. É digamos assim, é um intercâmbio, não é? Que acontece. Quantas pessoas é que estão envolvidas nesta iniciativa?
1: Olha, nós temos 750 atletas e temos 42 equipas. Vamos ter aqui cerca de 2.500 pessoas a passar nos 4 dias do torneio.
0: É um torneio já com dimensão. E a nível de staff, por volta, quantas pessoas é que nós podemos, digamos assim, que fazem parte do staff? Porque tem que haver uma grande máquina, digamos assim, não é?
1: Sim, o staff é feito por toda a direção e por todos os pais dos diferentes escalões que nos vão ajudando e por muitos amigos da Associação Desportiva de São Romão que permitem e que nos ajudam das mais diversas formas para permitir pôr esta organização toda em pé. Isto é um trabalho de muitos, que neste momento eu a falar, mas podíamos falar outros, porque isto é um trabalho de meses de preparação, que nestes 4 dias é o epílogo de meses de trabalho de preparação de muita gente, de muitos amigos da Associação Desportiva de São Romão.
0: E assim é que tudo faz sentido, dando as mãos, fazendo acontecer, e as crianças são as rainhas, digamos assim, deste evento. Qualquer pessoa pode passar por aí também para passar um bom bocado, nem que seja conviver também, usufruir.
1: Sim, qualquer pessoa pode vir, o recinto tem uma fanzone com insufláveis, ou seja, estão reunidas as condições, há futebol, há comida, há insufláveis, estão reunidas todas as condições para caso que passe aqui um bom momento de convívio entre pais, crianças. O que nós queremos é mais foco no fair play, no convívio, e menos foco nos resultados, porque o objetivo é as nossas crianças serem felizes e fazemos tudo para que isso aconteça ao longo destes 4 dias.
0: Muito bem, e depois ainda se pode dar um salto até à Serra da Estrela, que é um dos cartazes também.
1: Claro que sim, no final da tarde vai-se lá acima e apanha-se um bom fresco. Bem faz falta neste dia.
0: Sem dúvida nenhuma. Olha, muito obrigado por estar nesta emissão da rádio. Sucesso e que ninguém se magoou. Muito bem, que seja uma grande festa. Obrigado mais uma vez.
1: Obrigado.
0: Estivemos à conversa, fomos até São Romão, estivemos à conversa com Duarte Marvanejo, da equipa de São Romão, que está a organizar este fim de semana um torneio onde os mais jovens são convidados a participar e os mais graúdos convidados também a fazer a festa. Agora, presença dos 4:30. Para a frente é que é Lisboa.

nosso atraso. Faltam já 20 minutos para as 10. Lembramos que às 10 horas vamos ter por cá a presença de José Carvalho, que nos vai trazer mais uma edição de Sintonia Livre. Para já avançamos ainda com o senhor. É um senhor extraterrestre. Gisela João.

só para contrariar. Você virou saudade. É, muito bom mesmo, muito bom. O sotaque do Brasil também aqui a marcar presença na emissão da Super Rádio. E vamos continuar agora com o Roberto Carlos. E também com o Marisa Monte. Com uma grande recordação.

Agora I Love You. Agora Carlos e também Marisa Monte, o que é que era a nossa vida sem amor? Estamos a ver se ainda conseguimos dar um salto até à cidade de Viriato. Para já ainda não é possível, avançamos ainda com mais música.

0: presença do grupo Revelação, que nos traz este tema. Está escrito? Também estava escrito que iríamos até à cidade de Viriato. Vamos saber o que é que vai acontecer ali, mesmo no coração da cidade. Tenho a possibilidade de falar com o pastor Joaquim, que se junta agora até nós. Muito bem-vindo, bom dia. O que é que hoje há tão especial pela cidade de Viriato?
1: Bom dia, tudo bem, senhor Felipe? Bom dia a todos que estão nos ouvindo. Hoje nós estamos aqui no bairro de Paradinha, em Viseu, para realizar o trabalho do Unisocial. Esse trabalho que hoje nós vamos realizar aqui é o Unisocial Kid, um trabalho social voltado para crianças, onde nós vamos ter muitas atividades com as crianças e também com os adultos, né? E o trabalho do Unisocial, ele faz, né, vários atendimentos, né? Por exemplo, corte de cabelo, unha.

0: Você é o nosso convidado, está aqui conosco, bem na praça desportiva aqui do bairro de Paradinha.
1: Portanto, o trabalho do Nuno Social, acima de tudo, é mostrar e apoiar a comunidade em diversas formas, para que os problemas se transformem em soluções.
0: Sim, com certeza, né? A gente procura ver a necessidade do local, do lugar, e procura trazer trabalhos, né, que vai ali ajudar a sociedade, né? O Unisocial, ele não apenas está aqui em Viseu, mas também está em todo o país fazendo esse trabalho, né, com inúmeras atividades, inúmeros atendimentos a toda a sociedade, né, que visa...
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0: 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São 10 horas.
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1: Ora, sejam bem-vindos, cá estamos para mais uma emissão de Sintonia Livre. A emissão para este dia 20 de junho, é o dia 171 do ano, faltam 194 dias para acabar este ano de 2026. Já vamos falar de coisas, de acontecimentos para este dia, quem é que está de parabéns e o que é que hoje acontece ou aconteceu noutras alturas, noutros momentos, precisamente neste dia 20 de junho. Para já, a música neste início de emissão, vamos ter uma emissão de loucos. Ah.

0: Lighthouse e Family com este tema de 2005, a iniciarmos esta parte musical da sua emissão ao sábado com recordações. Hoje fazia anos, ou faz anos, faz 77 anos, Lionel Richie nasceu precisamente neste dia 20 de junho de 1949. Também Cláudia Vieira, atriz portuguesa, que nasceu em 1979, está de parabéns. Hoje é feriado municipal em Corvo, nos Açores, Orém, em Paredes e na Praia da Vitória. Hoje celebra-se o Dia Mundial do Refugiado e está marcado neste dia de 20 de junho, uma data que presta homenagem à resistência e à força de todos os refugiados do mundo e que foram obrigados a fugir das suas casas por motivos de perseguição, também de calamidades ou de guerra. Neste dia, as celebridades gravam vídeos de apoio aos refugiados. Os refugiados são convidados a contar as suas histórias, entre outras atividades que se realizam, afinal, por todo o mundo. Também, hoje é o Dia Mundial do Malabarismo. É, de facto, o dia mais próximo, digamos, o sábado mais próximo do mês de junho, que neste caso foi o dia 17, o dia da fundação da Associação Internacional dos Malabaristas. A data foi criada pela Associação Internacional dos Malabaristas para promover e espalhar a diversão desta atividade e para unir todos eles que estão espalhados por todo o mundo. Nesta emissão, o que é que vamos ter nesta emissão? Olha, dentro de minutos vamos saber as sugestões do fim de semana, vamos estar à conversa com o João Nascimento, muito a propósito de um congresso internacional que vai acontecer no próximo mês de outubro, mas pormenores já vamos saber tudo sobre este deste congresso internacional, que aliás teve apresentação numa conferência de imprensa na passada quinta-feira no Teatro Cine de Gouveia. Depois há também espaço para falarmos da escola, da Associação dos Antigos Alunos da Escola Cristo Rei, que digamos, o seminário que vai comemorar e vai fazer um encontro, a 39ª edição deste encontro dos antigos estudantes, que vai ocorrer precisamente hoje a 8 dias, e mais tarde vamos, a partir das 12 horas, falar com Simão, que vai estar connosco, Simão Oliveira, que vai estar connosco para nos falar de um programa, o Partilha Casa, que está integrado e também vai contar aqui a sua experiência, afinal de contas, como é que um jovem que vai estudar para, neste caso, para Coimbra, acaba por ficar com uma pessoa mais velha a partilhar casa. É um programa que nós vamos aqui explorar e também conversar sobre ele, e com os depoimentos de quem está a viver esta situação. Para já, vamos à música, e enquanto isso já vamos ter, dentro de minutos, a Daniela Oliveira com as sugestões do fim de semana.
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0: É isso aí, a música portuguesa é um tema deste ano de 2026, O Amor Existe, a voz de Nena.

0: Ora, muito bem, vamos então às nossas sugestões do fim de semana. Nena esteve aqui presente. Daniela Oliveira está pronta para nos trazer grandes novidades para que possa se divertir e também relaxar neste fim de semana que se prevê muito quente.
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0: Ora, muito bem. Muito bom dia, Daniela. O que é que nos trazes hoje para esta semana? Digamos, uma semana que foi marcada pelo calor e o calor também se vai continuar a fazer sentido, até com mais intensidade. Logicamente que se sair e forem sugerir e forem, de facto, acatar com as tuas sugestões de fim de semana, é melhor protegerem-se, porque o calor vai mesmo ser uma constante durante os próximos dias. Muito bom dia, Daniela.
2: É verdade. Bom dia, Sr. José Carvalho, e bom dia a todos os ouvintes da Antena Livre. De facto, tivemos assim uma semana que já nos começa a lembrar que estamos a chegar ao verão, e por aquilo que eu percebi, durante a próxima semana também vai estar muito quente. Portanto, são tudo bons motivos para irmos para a rua. A verdade é que estamos também aqui numa fase de santos populares, não é? E, portanto, as mais diversas coletividades e juntas de freguesia estão, e comissões de festas estão já a organizar as suas festas populares, e portanto estamos em época de São João. E ontem, por volta das 7 da tarde, começou o 8º Arraial Popular, organizado pela banda de Vila Nova de Tazem, e portanto já Vila Nova começou o fim de semana em festa. Mas começou também ontem o São João do Arcozelo. Portanto, tanto o São João como o São Pedro são duas festas muito emblemáticas no Arcozelo. Começou ontem, e portanto ontem, dia 20, 21 e 23, que é a verdadeira noite de São João, o Arcozelo está em festa com bandas muito interessantes. Hoje vai lá estar o Toca a Dançar, e portanto acho que é uma boa escolha. Depois os santos continuam. E também hoje, no Freixo, a partir das 13 horas, há também um pequeno arraial de santos populares organizado pela Comissão de Festas da Nossa Senhora do Ló de Freixo da Serra. Portanto, acho que é também um programa muito interessante. E obviamente não ficamos por aqui. Também hoje as escolas de desporto de Gouveia vão organizar, a partir das 6 horas, um convívio de pais e de atletas, e depois música a partir das 8 horas com bifanas, com pernil, e este arraial popular das escolas de desporto acontece no recinto do Rancho Folclórico de Gouveia. Portanto, é também uma boa, um bom sítio para estar. Hoje, também às 4 horas no teatro, há uma peça que se chama Dançário. É uma peça para crianças e para pais, é dirigida acima de tudo a famílias, é gratuito, e portanto para todos os pais e crianças que nos estejam a ouvir, hoje às 4 horas no teatro, sim, há a peça Dançário. Deixa-me cá ver se eu não me estou a esquecer de nada para hoje, acho que não. E portanto, para amanhã, para o dia da manhã, para domingo, temos cinema infantil. Às 15 horas temos Bichos a Bordo, e depois às 9h30 temos Star Wars, The Mandalorian e Grogu. Portanto, amanhã são dois filmes muito interessantes. Às 3 da tarde, Bichos a Bordo, cinema infantil, e depois à noite o filme Star Wars, que é já também um marco com esta nova reedição. E portanto, também amanhã continuam as festas dos santos populares que falei há pouco, o Arcozelo, o São João no Arcozelo, e diria que assim para este fim de semana é tudo o que aqui tenho. Não sei se o Sr. José Carvalho tem alguma coisa que nos possa acrescentar.
0: Ok, vamos ver se aqui chega, entretanto, mais alguma informação sobre as festas e estas romarias dos santos populares, porque de facto é isso que vai dar nos próximos tempos. tempos. Lembramos que as sugestões desta semana estão dadas pela Daniela Oliveira. Muito obrigado pela colaboração no programa. Mais uma vez, um bom fim de semana. E até para a semana, se Deus quiser. Cá estaremos mais uma vez.
2: Até para a semana. Uma boa semana para todos e para si em especial.
0: Ok, muito obrigado e bom fim de semana. Ora, muito bem, foi a Daniela Oliveira que esteve connosco nesta emissão para nos trazer as sugestões do fim de semana. Já a seguir vamos estar à conversa com o João Nascimento. Para já, a música está de regresso à sua antena. É os YouTube que estão aqui connosco.

0: A companhia dos YouTube com este Your Eternity, com a participação de Ed Sheeran e Talas Topolia, assim é que é. Dentro de tão breves segundos, vamos ao espaço à conversa com.
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0: Ora, muito bem, vamos então estar aqui neste espaço à conversa com o João Nascimento. O João Nascimento que é responsável, digamos assim, coordenador do curso de animação sociocultural do Instituto de Gouveia, entidade organizadora deste congresso, digamos assim. Para já saudar uma vez mais o João Nascimento por ter aceito, ou ter aceitado, das duas maneiras, está bem dito, esta vinda aqui ao estúdio para nos falar daquilo que aconteceu na quinta-feira e, segundo, também para nos dizer o que é que depois, daqui a uns meses, em outubro, poderá significar para o Conselho e para a Gouveia a importância deste congresso. Um congresso internacional que é sobre cabeçudos, fantoches, gigantones e máscaras. O que é que significa para Gouveia e para toda esta região receber um evento com este peso, João? Bom dia.
2: Ora, muito bom dia, Zé. Bom dia a todos os ouvintes da Rádio Antena Livre. Mais uma vez agradecer o convite por estar aqui presente. E, respondendo agora à pergunta, então, é com muito gosto e orgulho que assumimos, em conjunto com o município de Gouveia e com a Associação Intervenção, Associação para a Promoção e Divulgação Cultural, em conjunto com o Instituto de Gouveia Escola Profissional, a organização deste Congresso de Artes e Imaginário Popular, que irá decorrer entre os dias 23, 24 e 25 de outubro de 2026, na cidade de Gouveia. Ora, este Congresso trará cerca de 25 conferencistas a Gouveia, que estarão durante estes dias a partilhar os seus conhecimentos dentro desta temática. É uma temática muito alargada, muito vasta, que proporciona diferentes formas de intervenção nos territórios. Gouveia poderá não ter uma grande marca a nível do trabalho das formas animadas, mas é um trabalho que, ao longo destes anos, no Instituto de Gouveia, temos vindo a tentar promover junto dos nossos jovens em atividades como o Carnaval, como o desfile como o Dia da Criança, atividades em que promovemos as próprias papas dos alunos de animação.
0: Também no Natal, não é?
2: Também no Natal, algumas vezes, sim, conseguimos colocar, já fizemos exatamente um espetáculo Natal com técnicas de fantoches, muito bem, e sombras chinesas, sim, é verdade.
0: É verdade. João, como é que surge esta ideia de organizar um congresso internacional com esta temática tão específica e que visualmente é enriquecida com os cabeçudos, com os gigantones e máscaras, que são temas do antigamente, digamos assim?
2: Esta oportunidade saiu de uma relação que o Instituto Gouveia e que eu, em particular, enquanto animador e coordenador do curso de animação, temos com a intervenção, a associação que também connosco organiza este congresso, em particular com o professor Marcelino Sousa e com o professor Dantas Lima, que são, em conjunto com o professor e diretor da Escola Instituto Gouveia e comigo, a comissão organizadora e executiva deste congresso. E essa relação, que já vem de há uns anos, lançaram-nos este desafio que nós aceitámos e transmitimos ao município, que também prontamente assumiu este compromisso connosco, e julgo que é uma mais-valia, julgo não, tenho a certeza que será uma mais-valia para Gouveia, para todo o concelho e zonas aqui em redor.
0: Sim, sim, olha, para além da festa que vai acontecer, com certeza, de que forma é que os gigantones, as máscaras, podem unir as pessoas e a trabalhar a inclusão da comunidade? Por isto acaba por ser também um congresso que tem, sobretudo, esta preocupação de incluir as pessoas que vivem no território, não é?
2: Sim, sim. Como o Zé disse há pouco, e é verdade, isto das formas animadas, o meu avô contava muitas vezes
3: que aos domingos esperavam na praça, no largo da nossa vila de Celourico da Beira, pela presença de um senhor que vinha com os teatros de Robertos fazer aquele teatro mais tradicional da Tourada e do Barbeiro, e para eles aquilo era um momento único e que eles esperavam horas a fio para que o senhor chegasse e montasse a sua casinha para fazer essa apresentação. E no fundo é isso também que pretendemos transmitir não só à população mais jovem, como também aos mais idosos, porque vamos ter cerca de 12 espetáculos inseridos neste congresso. Muitos deles vão circular pelo concelho, vamos até lares, vamos até jardins de infância, vamos tentar reunir em locais diferentes públicos para serem apresentados estes espetáculos. Destes 12 espetáculos, a larga maioria são abertos à comunidade, por isso estejam atentos. Vamos ter, na noite de dia 23, logo um espetáculo icónico da tradição das formas animadas em Portugal, que é os Bonecos Santo Aleixo, um espetáculo que já há 50 anos que anda em digressão por todo o mundo, mantendo sempre o seu traço tradicional, e isso acho que será uma mais-valia para o território.
0: Olha, qual é o papel da animação sociocultural nesta preservação, na revitalização destas expressões do imaginário popular? Há aqui um papel que o teu próprio curso se adapta a isto, não é? Tudo isto é feito também com a participação, digamos assim, de elementos, de alunos do Instituto?
3: Sim. Os alunos vão ter um papel importante, não só na organização, no apoio que vai ser dado a toda a organização do congresso. E a questão da animação, de facto, é fulcral nesta questão de potenciar as formas animadas como meio de educação em contextos não formais, articulando a ação pedagógica de forma a que se envolva a educação formal e informal. E neste caso as formas animadas acabam por ser um veículo e um instrumento muito importante, porque cativam facilmente o telespectador e o público pela sua diversidade dos bonecos, a cor, a forma como ganham vida aos próprios bonecos. Eu sou um bocado suspeito porque há muitos anos que trabalho esta área dos fantoches e das formas animadas, por isso é uma área que me diz muito, e tenho a certeza que este tipo de ferramenta das formas animadas é uma forma muito importante de integrar, de incluir. Ainda recentemente um projeto de uma aluna nossa fez um projeto em conjunto com os utentes da LAR Residencial de São Mamede da ABPG, utilizando uma técnica das sombras chinesas, em que os utentes deram voz às personagens, e a manipulação das sombras chinesas foi feita por alunos do Instituto Gouveia do curso de animação. Portanto, aqui temos um simples exemplo de como é fácil de agregar, de incluir e de mobilizar diferentes comunidades em prol das formas animadas, e tendo as formas animadas como central.
0: Muito bem. Falarmos de cabeçudos, de fantoches, são coisas do antigamente, do passado, não é? Como é que esta parte da animação social consegue dar uma nova vida a estas tradições, inclusive até para continuarem até a fazer sentido nos dias de hoje, porque acabam, porque são materiais, digamos, se isto podemos chamar materiais de trabalho da animação. A preservação destas tradições, também há essa preocupação de as manter ainda vivas do antigamente, em contato com as pessoas do antigamente, mas transpô-las para a juventude de hoje, e que se calhar terá também aqui alguns ensinamentos para eles.
3: Sim, sem dúvida. Como disse há pouco, há a questão dos bonecos Santo Aleixo, há 50 anos que estão em digressão, mantendo sempre o mesmo registro, com atores e atrizes diferentes, obviamente,
0: claro.
3: Mas, por exemplo, temos a questão do Roberto, Teatro Roberto, quem não se lembra de ver, ou nas praias, ou nas nossas vilas do interior, ou até no litoral, o Teatro Roberto, ainda hoje são feitos. E depois há esta nova linhagem, por assim dizer, de novos marionetistas e manipuladores de bonecos, que acrescentam técnicas diferenciadas, usam novas ferramentas digitais, como luzes, computadores, maquinaria, por assim dizer, para dar uma modernidade à utilização destes bonecos. em questões mais educativas, pedagógicas. A utilização dos bonecos, das formas animadas, tem sempre um cariz, como eu disse há pouco, muito motivador e cativador para o público. Falei de um projeto que foi feito agora recentemente e vamos ter para a semana um projeto também utilizando bonecos, que é Heróis em Ação, que é um projeto dos bombeiros, que é uma aluna de animação que fez em conjunto com os bombeiros municipais de voluntários, peço desculpa, de Gouveia, e é um pouco para valorizar o papel do bombeiro, e ela utiliza os bonecos fantoches para transmitir essa mensagem às crianças, e é uma forma muito simples, mas também muito enriquecedora, de cativar e transmitir mensagens importantes. Uhum. E isso é o mais relevante nesta técnica, por assim dizer.
0: A transmissão deste património imaterial às gerações mais jovens. Sabemos que os alunos da Animação Sociocultural do Instituto de Gouveia beneficiam também deste contacto prático com estas formas de expressão. Isso aí também será motivo de avaliação para os próprios alunos, como alunos do Instituto?
3: Sim, eu costumo dizer que eles estão sempre em modo de avaliação, não é? A sua postura, a sua forma de estar, a forma como se empenham nas coisas, é sempre motivo de avaliação, e isto será mais um, porque podemos salientar que durante estes 3 dias vão existir diferentes workshops, oficinas, experiências, grupos de trabalho, que eles poderão aproveitar para absorver mais conhecimentos. Durante estes 3 dias, dizer também que é um congresso que será acreditado para com cerca de 35 horas de formação creditada, portanto quem que tiver aquela situação de progressão na carreira, etc. Uhum. É uma mais-valia. Estes workshops são todos grátis para quem estiver inscrito no congresso, portanto estamos sempre a falar de formas de acrescentar algo ao nosso papel profissional e pessoal, através desta técnica das formas animadas, não é?
0: Olha, como é que a comunidade poderá ter acesso, de facto, porque um congresso também precisa ter público, digamos assim, como todas as atividades. Como é que as pessoas podem chegar ao contacto de todo o vasto programa que estão para estes 3 dias? Através de quê?
3: Pronto, nós fizemos a conferência de imprensa nesta passada, no dia 18, ou seja, demos o pontapé de saída. Por isso, a partir de agora vão começar a sair novas informações sobre o congresso, mas toda a gente poderá inscrever-se no congresso. Dizer que tanto o município terá cerca de 200 lugares disponíveis para a comunidade gouviense, entrada de grátis, para ser só terão que fazer a inscrição, que será posteriormente dadas as indicações de como fazer, mas terá entrada assegurada para 200 pessoas, portanto é uma forma também de o município se ligar à comunidade e abrir portas para este congresso. Depois terá um cariz muito científico, muito académico, uma vez que os nossos conferencistas são tudo pessoas ligadas a universidades nacionais e internacionais, e que vêm apresentar temas de estudos que foram feitos no âmbito das formas animadas, das marionetas, etc. Vamos ter temas ligados a técnicas de teatro, a rituais associados, como o Zé há pouco dizia, mais tradicionais, a máscara como ferramenta de forma de expressão, ou seja, vamos ter um 25 temas muito alargados, muito abrangentes, mas tendo o foco das formas animadas. E toda a gente está convidada a aparecer e a estarem atentas às redes sociais do Instituto Gouveia, do próprio município e também da Associação de Intervenção, e vão ver informações de como escrever, quando começarem as inscrições e etc.
0: Olha, qual é a mensagem principal que gostavas que ficasse aqui para os investigadores, artistas e alunos que vão participar neste congresso, João? Aqui, de facto, são temas interessantes que, digamos, são fora da caixa, acabam por ser um bocadinho fora da caixa, mas que se completam nestes 3 dias, porque é aqui, digamos assim, um pegar num património que acaba por estar um pouco esquecido. Como tu falaste, nas ruas em Celurico havia os miúdos que, quando via a carroça, se assim podemos dizer, que vinham atrás todos contentes, porque iam ali a ter um espetáculo, uma história para se contar. Que mensagem darias então a estes, para estes investigadores que vêm até Gouveia, artistas e os alunos, claro, que também vão participar?
3: A mensagem principal é que isto será, tenho a certeza, um congresso que vai constituir um marco relevante no panorama cultural português, com a presença de diferentes artistas e académicos de referência nesta área das formas animadas, e dizer também que este projeto acaba por, e no encontro do que o Zé acabou de dizer, por valorizar as expressões culturais tradicionais e também mais contemporâneas, através da sua ligação ao contexto educativo, social e até turístico, porque sabemos que, por exemplo, os caretos de Sandim é uma atração turística e tem esta relação com as formas animadas, com a utilização da máscara.
0: Exato.
3: E acaba por ser um marco daquele território, não é?
0: Claro.
3: Portanto, os bonecos de Santa Aloysio na questão também de no Alentejo, em Évora. Portanto, se formos assim esmiuçar estas questões das formas animadas, há sempre uma ligação aos territórios e é uma marca dos próprios territórios. Portanto, queremos também que este congresso deixe marca em Gouveia e que no futuro as pessoas se recordem que em outubro de 2026 houve um congresso relacionado com as formas animadas, onde estiveram presentes muitas pessoas importantes deste tema e que deixou marca no, naquilo que é o nosso trabalho enquanto animadores, puxando agora um pouco a brasa à nossa sardinha, se me
0: claro.
3: Permitem a expressão, mas também aos nossos alunos, que daqui amanhã possamos dizer que, olha, que saiu daqui um bichinho, um aluno com o bichinho das formas animadas, das marionetas, dos fantoches, e isso para nós já será uma vitória, obviamente.
0: Muito bem, obrigada, João Nascimento. A nossa cultura popular vai então estar em grande destaque em outubro com o Congresso Internacional Artes Imaginário Popular. Um agradecimento mais uma vez ao professor João por trazer este vislumbre, digamos assim, do que aí vem. Cultura para apoiar o que é o nosso, e também visitar Gouveia em outubro. A rádio estará consigo em todo lado e com certeza vamos dar importância, continuar a dar importância a este Congresso Internacional, então, que está por aí a acontecer. Obrigado, João. Bom fim de semana. Grandes atividades para o Instituto. Felicidades para todos.
3: Muito obrigado e continuação de bom fim de semana, e protejam-se com o calor a todos os ouvintes do Rádio Antena Livre. Um obrigado e um abraço.
0: Obrigado.

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4: 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São 11 horas.
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Ora, seja bem-vindo à Hora de Meio, a Hora da Conversa. Dentro de minutos vamos estar à conversa e vamos falar da Associação dos Antigos Alunos, a Escola Cristo Rei. Música e informação na rádio. A propósito do 39º aniversário, que vai acontecer hoje a 8 dias.

Ora, muito bem, vamos então à música neste início de emissão. Sejam bem-vindos a esta hora do meio. 11 horas e 13 minutos, estamos com calor, 28 graus.

0: vai se apresentar geralmente muito nublado no litoral norte e centro até ao final da manhã. O tempo é de calor, temperaturas máximas previstas para Espanhas Douradas 28 graus, Coimbra 31, Guarda 32, a mesma temperatura para Ceia e Oliveira do Hospital, Manteigas, Gouveia, Viseu e também Mortágua vão chegar aos 33, Foros de Algodres, Mangualde e Penalva do Castelo chegam aos 34, Tondela e Nelas 35 graus, portanto muito calor. Atenção que hoje e até ao próximo dia de São João, os dias vão a ser bastante quentes, por isso há que desidratar e sobretudo usar roupas leves, mas com roupa, porque os raios ultravioletas também estão muito fortes. Nós vamos, depois destas recomendações, estar à conversa nesta rúbrica que já é habitual para si. O espaço à conversa com...
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0: É isso mesmo, vamos de falar da Associação dos Antigos Alunos da Escola Apostólica de Cristo Rei, ligada ao antigo Seminário de Gouveia, uma organização que reúne e mantém ligados os ex-estudantes que passaram por esta histórica instituição religiosa. Antes de falarmos e começarmos a nossa conversa, agradecer a presença do presidente da Associação dos Antigos Alunos da Escola Apostólica de Cristo Rei, o António Machado, e também Carlos Jacó, o pároco e também responsável pelo Seminário de Gouveia, que estão aqui comigo para falarmos de um encontro que já vai em 39 edições, mas é um encontro muito especial e já vamos saber porquê. Antes de mais, bom dia António Machado, bom dia Padre Jacó, obrigado por terem vindo, e começaria aqui a nossa conversa para nos dar, digamos, um pouco do resumo de como é que surge esta associação, há quantos anos já existe e quais, ao fim e ao cabo, as principais dificuldades que têm tido em reunirem com todos aqueles que fazem parte, porque são antigos ex-alunos e é necessário então criar este polo de encontros que tem acontecido já vai para 39 anos. Bom dia.
2: Bom dia, José Carvalho. Um cumprimento especial para toda a equipa da Antena Livre e para todos os ouvintes que nos acompanham. Obrigado pelo convite. A associação nasceu de uma ideia do Padre José Cristino e depois a que agregou alguns antigos alunos, nomeadamente o José Guerrinha, o Fernando Amaral e o Alves Fernandes. E este trio, a partir daí, delineou uma estratégia para a criação dessa mesma associação. O que veio a acontecer em 1986, mais precisamente no dia 29 de junho. Foi realizado o primeiro encontro de antigos alunos e nesse encontro foi aprovado o projeto de estatutos na generalidade e na especialidade, e todos os antigos alunos presentes nesse encontro associaram-se e de imediato passaram a ser sócios fundadores, tendo-lhe sido atribuído o número 1. Nesse mesmo encontro foi eleita a primeira comissão instaladora, que constituída por José Guerrinha, por António Machado e pelo Fernando Amaral. Foi também decidido que, para além de a formação jurídica da associação, fossem, a partir dali, realizados anualmente encontros anuais. E foi o que veio a acontecer, e vamos no 39º encontro. Não são 41, como se previa, por causa da pandemia. Uhum. E ao mesmo tempo celebramos este ano o 40º aniversário da fundação da associação.
0: Muito bem. Portanto, praticamente quase coincide a existência da associação com o número de encontros, digamos assim, menos um. Aqui, vamos aqui tirar um ano que foi a formação. Estes encontros são encontros para voltar a conhecer e a relembrar os amigos, os antigos estudantes. Agora dirigia-me aqui ao Padre Jacó. Como é que há dificuldades em contratar todos os anos estes alunos, porque infelizmente alguns também vão desaparecendo e damos conta disso. Alguns ainda continuam a vir desde o primeiro encontro, ainda há esses casos?
3: Sim, felizmente há antigos alunos que vêm sistematicamente a todos os encontros. Mas antes de mais, bom dia a todos e agradeço a presença aqui na Antena Livre. De facto, os encontros ou reencontros, são momentos festivos e o número cresce sempre mais, apesar dos mais novos trabalharem e dos mais velhos, infelizmente, não poderem deslocar-se. Claro. Por causa das limitações físicas e também da distância. Nós temos de ter a consciência que a maior parte dos antigos alunos eram dos concelhos de Gouveia ou limítrofes, mas que, devido às circunstâncias profissionais, muitos foram para o estrangeiro, outros para as grandes cidades. Por isso, juntar todos os antigos alunos é de facto impossível.
0: Claro,
3: não é?
0: Claro.
3: Mas o número, eu posso dizer que supera sempre os 100.
0: Muito bem, portanto, e este reencontro, nestas 39 edições, alguma que tenha marcado especialmente os alunos, alguma assim que tenha, que recordem com mais algo de importante que tenha acontecido?
2: Eu recordo, por exemplo, a homenagem que foi feita no dia 2 de julho de 1988 ao Padre Carlos Kraut. Uhum. O Padre Carlos Kraut foi uma pessoa excepcional sobre o ponto de vista humano, sobre o ponto de vista de fé, com a sua simplicidade, com o seu testemunho de vida. Ele foi um exemplo para todos os jovens que passaram pelo seminário. Por isso, nós temos no espaço exterior do seminário uma placa em que mostramos essa nossa gratidão a este grande homem, que, se há santos, eu acredito que ele é um santo.
3: Para além dessa homenagem ao Padre Carlos Kraut, também é homenagem ao Padre José Cristino, inclusive o município atribuiu-lhe uma rua, onde também esteve o novo Bispo da Guarda, que no fundo também mostrou a gratidão que a Diocese tem para com os missionários de João Batista, e de modo particular a gratidão com o Padre José Cristino, porque foram várias décadas que esteve à frente do seminário em Gouveia.
2: E há outro encontro também que foi marcante, que foi os 50 anos da Escola Apostólica de Cristo Rei, onde foi lançado o livro Tanta Vida.
3: Eu acho que todos os encontros têm a sua surpresa, não é? Algo de especial.
0: Olha, eu aqui, desculpa interrompê-lo, Padre Jacó, neste 39º encontro, o algo de especial é sobretudo a solidariedade. A solidariedade, porque o que é que vai acontecer? Vai haver uma inauguração da requalificação do pavilhão agropecuário, que infelizmente foi destruído pelas chamas há 3 anos, na altura do Carnaval, penso eu, e que foi feita uma campanha de solidariedade para que fosse possível também, com a ajuda da comunidade em geral, fazer-se essa requalificação, porque de facto as instalações ficaram completamente destruídas e os animais ficaram sem abrigo. é este o momento importante deste 39º encontro, para além de estarem a conviver todos?
3: Sim, é uma memória de um acontecimento trágico, marcado pela dor e pela desolação, que destruiu o edifício agropecuário do seminário, e que parecia ter levado consigo anos de trabalho, dedicação e de sonhos. Foi um momento difícil, não é? Não só para os missionários de São João Batista, para antigos alunos, para amigos, para todo o concelho.
0: Claro que sim.
3: E o esforço, o carinho e a esperança vieram ao de cima, não é? Esta valorização da capacidade de superação, que nos ensina que, diante das dificuldades, revela-se o melhor das pessoas.
0: Uhum.
3: Não só pelo apoio prestado na adversidade, que não baixaram os braços, mas a determinação, a coragem, a união permitiram transformar as cinzas no novo começo. E por isso eu quero agradecer profundamente a todos os que contribuíram para esta reconstrução, em entidades públicas, empresas, trabalhadores, voluntários, amigos, benfeitores, antigos alunos, muita gente, não é? Que com os seus gestos, com as suas ajudas, com as suas palavras, foram um incentivo fundamental para chegarmos a reconstruir aquele espaço que já está a ser de novo utilizado.
0: Sr. Presidente da Associação, este movimento criado em redor deste trágico acidente, é um acidente que destruiu estas instalações, o feedback foi muito grande, não é?
2: Nós saímos para a rua logo no primeiro momento e a adesão foi espetacular, tanto de antigos alunos como de amigos do seminário que se juntaram a nós para fazermos logo a primeira iniciativa, que foi o almoço solidário. Uhum. Que teve resultados francamente positivos e mostrou como nós somos uma região generosa. Somos um povo generoso.
0: A nível de instalações, Padre Jacó, o estábulo, digamos assim, o pavilhão agropecuário, conforme está, ficou melhor ainda, não é?
3: Pois, também se... era óbvio.
0: O que eu quero dizer que... é aqui fazer uma comparação, porque o antigo também já estava mais usado, digamos assim, e agora com os animais terão outras condições, digo eu.
3: Claro, não é? Nós tentamos recuperar de acordo também com a utilidade que gostaríamos de lhe dar, e conseguimos levantar mais, porque era um problema andarmos com o trator em cima. Uhum. da placa, portanto reforçámo-la, e para além disso elevámos o telhado de forma a que os nossos trabalhos fossem feitos rapidamente e com outra utilidade. Mas eu gostaria realmente de dizer que a inauguração neste encontro dos antigos alunos, uhum, não é a inauguração apenas de um edifício,
0: claro,
3: reconstruído, mas inauguramos um símbolo de esperança, de perseverança e de confiança, uhum, no futuro. Por isso este espaço requalificado é a prova de que, quando uma comunidade permanece unida, é capaz de superar os maiores desafios. E julgo que Gouveia está de parabéns, realmente, porque foi exemplar. Mesmo gouveienses fora do concelho, com a sua generosidade, com todo o seu apoio. Por isso é importante reforçar realmente este sentido de gratidão para com todos aqueles que realmente o ajudaram a reconstruir.
0: Celebrar 70 anos dos missionários de São João Batista também é uma das datas que calham, digamos assim, neste dia tão importante, para além dos 40 anos da Associação, como o António Machado referiu, da Associação dos Antigos Alunos da Escola Apostólica Cristo Rei, vai ser um encontro que vai então acontecer no dia 27 de junho, vai ser, portanto, aqui vários motivos de celebração, não é?
2: É mais um motivo de celebração e a razão porque estamos cá. Se não acontece em 1956 a chegada dos primeiros missionários da União de São João a Gouveia, não poderíamos estar hoje a celebrar estes 70 anos. E foi em 1956 quatro aventureiros alemães, desconheciam Portugal, chegam à Vila América. Despojaram-se do melhor que tinham na Alemanha e vêm para Portugal para servir um povo atrasado, especialmente sob o ponto de vista cultural, mas também material, e desprendem-se de tudo para servir a nossa comunidade. E aqui tem que se fazer justiça, e a Câmara Municipal já o fez, a Escola Apostólica de Cristo Rei também já o fez, mas nunca é demais lembrar a pessoa do Dr. Aureliano. É através do Dr. Aureliano e através de Fátima, são os dois polos agregadores que motivaram a vinda dos alemães para Portugal e concretamente para Gouveia. E estes quatro missionários alemães foram grandes homens de fé, com muita força no acreditar, e desprendidos de tudo, como disse há pouco, vêm inspirados no fundador João Maria Yau, com o seu espírito de serviço, e na Vila América iniciam uma obra maravilhosa, que foi um trabalho com crianças. Chegam os primeiros 16 alunos e é para nós também um motivo de orgulho. Destes 16 alunos, amanhã, 28 dias, ainda vamos ter alguns entre nós. Por isso é mais um motivo para fazermos festa.
0: Muito bem, e que a festa seja feita. Sei que há um programa específico para este 39º encontro. Querem-nos falar um bocadinho, deste programa que está já feito, elaborado e difundido, para que possamos saber, afinal de contas, o que é que se vai passar durante todo o dia?
3: É um programa diversificado, que consta de uma recepção, de um acolhimento, com provas de produtos regionais, de empresas também geridas por antigos alunos. Depois temos a Assembleia Geral, que é sempre um resumo daquilo que a Associação tem feito, e também a apresentação de problemáticas ou de inquietações. Em seguida temos a missa, a celebração eucarística, como um momento de ação de graças, o almoço convívio, a inauguração do pavilhão, da requalificação do pavilhão. E depois, de tarde, temos uma sardinhada também, e um aspecto cultural sempre presente nestes encontros. Portanto, antigos alunos tentam animar realmente com canções, porque antigamente havia sempre um jogo de futebol. Como a velhice é um posto e as barriguinhas já estão tão bem desenvolvidas, já não dá, então temos que recorrer a outras práticas que nos unam também. Não sei se queres...
2: Queria acrescentar só mais dois pontos, um tem a ver com a Assembleia Geral, com um assunto que introduzimos aqui há uns anos atrás, que é o testemunhos. Uhum. Que é... são Todos os anos são escolhidos 3 antigos alunos para darem o testemunho da sua vida no seminário, a sua vida académica, a sua vida profissional, familiar, para toda a comunidade ficar a conhecer. E uma coisa que temos que realçar é que ainda não talvez ainda não tenha surgido um aluno que não esteja empenhado em causas sociais. E isso é muito positivo nos dias de hoje.
0: Acaba por ser um aspecto da formação da própria escola,
2: exatamente,
0: não é?
2: Isso tem a ver com as sementes que foram lançadas quando da passagem destes antigos alunos aqui pelo seminário de Gouveia.
0: Muito bem, eu também destacaria
2: outro,
0: aqui...
2: Desculpa, Sr. José Carvalho, o outro tem a ver com a evocação dos 70 anos dos missionários de São João Batista em Gouveia, e que é importante deixarmos marcas, deixarmos sinais para aqueles que virão depois de nós.
0: Claro que sim.
2: Para mostrarmos a nossa gratidão a esta instituição que tanto bem tem feito, não só a Gouveia, mas também à região. E podemos resumir esta nossa gratidão em 8 palavras: o acolhimento, o diálogo, a amizade, a promoção humana, a responsabilidade, a solidariedade, a vivência cristã e compromisso eclesial. Penso que estes conceitos são mais do que conceitos, são vivências. E estas vivências passam pela vida da grande maioria dos antigos alunos da Escola Apostólica de Cristo Rei.
0: Muito bem. De facto, é bastante importante aquilo que o António Machado referia. Eu não o queria interromper de maneira nenhuma, mas também penso que a vinda de Dom José Miguel Pereira, que vai estar aqui a presidir esta Eucaristia da Sessão de Graças, também é importante que ele esteja também com, mais uma vez, aqui presente, não é?
3: Sim, aliás, ela desde a primeira hora mostrou esse agrado em estar presente. Claro que não vai estar em todo o encontro, porque tem outras atividades e bastante longe, na Covilhã. De qualquer maneira, ele vai estar connosco em alguns momentos fortes deste 39º encontro.
0: Muito bem.
2: Antes de terminarmos, Sr. José Carvalho, eu queria também deixar aqui uma palavra de gratidão a uma outra instituição intimamente ligada aos missionários de São João Batista, que são as Irmãs de São João Batista. Tiveram e têm um papel importante no seminário. Tanto nos serviços domésticos, como na enfermagem, na educação, no afeto, e muitas delas foram autênticas mães para muitos dos antigos alunos da Escola Apostólica de Cristo Rei. Por isso, aqui quero deixar uma palavra, em nome dos antigos alunos, uma palavra de agradecimento.
3: Eu gostaria também de dizer algo que às vezes as pessoas esquecem. É bom nós termos consciência de que os seminários foram escolas, escolas de formação. Não havia escolas secundárias, mesmo aqui em Gouveia, no início.
0: Claro.
3: Portanto, eram as universidades do povo, e muita gente passou pelo seminário, não é? Uns, claro, levam recordações mais felizes do que outros.
0: Acaba por ser, uma coisa histórica, não é? A Igreja está ligada ao ensino, não é?
3: Sim, sim. E de facto, penso que... E toda a gente que passou aqui ficou com marcas mais positivas do que negativas, não é? Mas seria bom que as gerações futuras encontrassem, né, neste testemunho, seja dos missionários, das irmãs, de tantos docentes e colaboradores desta instituição, que nunca devemos desistir perante as dificuldades, por maiores que sejam. Porque muitos pensavam que aquele pavilhão ficaria assim destruído. Uhum. E conseguiu-se, quando muitos, se calhar, já estavam desanimados e desiludidos.
0: Claro.
3: Portanto, costuma-se dizer que o futuro só a Deus pertence. Não sabemos o amanhã. Mas é importante acreditarmos e sermos semeadores da esperança.
0: E isso foi o que aconteceu, não é, Sr. Padre?
3: Claro.
0: Houve sempre esperança.
3: Ainda bem.
0: Não sei se tem mais alguma coisa a dizer em relação a este 39º encontro.
3: Agradecer.
0: Vamos ter então essa esperança.
3: Essa oportunidade.
0: Ora, essa.
3: José Carvalho, de maneira especial.
0: E essa esperança que continue para esta obra e para outras futuras que seja necessário e que se conquistem os objetivos que nos propomos sempre e para esta associação dos antigos alunos também um bem-aja e com certeza vamos falar mais vezes de atividades que esta associação poderá ter em mente. Nós estaremos sempre disponíveis. Muito obrigado por terem vindo.
2: Obrigado, Sr. José Carvalho. Bom dia.

É a rádio do nosso coração, sintonia livre até às 13. Ainda temos muita conversa para aqui, mas é bom também lembrar que somos música na sua rádio e que estamos bem juntos através deste FM da Antena Livre. 896FM.pt, ligados ao mundo. O cordão umbilical que nos liga à sua rádio é 89.6 FM. Obrigado por estarem connosco nesta manhã de...

0: O nome de Nyla Stone com esta hora só em minha prioridade. É um tema deste ano de 2026. Olha, é sempre bom saber que está connosco. E se viaja, está em viagem, dizemos uma ótima viagem. Faça sempre sorrir quem está à sua espera. E atenção, é necessário muita precaução. E obrigado por estar na nossa companhia, como companhia de viagem à Antena Livre.
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Libi com este Bandeira Blanca. Dizer-lhe que estamos quase também no final desta hora do meio e sabemos também com certeza que vai continuar connosco até a final. Nós terminamos com a recordação de um velho tema de Eric Clapton, mas aqui numa outra versão de Smooth Night Vibes, para ouvir este Eric Clapton, esta versão de Wonderful Tonight. Prometemos voltar depois das 12 para mais música e informação.

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Ora, sejam bem-vindos à terceira e última hora de emissão da sua rádio Antena Livre, Sintonia Livre até às 13. Ainda temos aqui mais uma conversa para o dia de hoje, a iniciar.

0: É o início desta terceira e última hora, aqui com um problema técnico, mas já acabámos por resolver com esta música de Nena, Guardei-te um Lugar. Vamos ao espaço à conversa com, já falei, já temos aqui também o nosso convidado na emissão de hoje. Já sabe que hoje estamos no dia 20 de junho, um dia de muito calor, atenção às temperaturas altas que para a próxima semana estão previstas, por isso é necessário proteger-nos através de, sobretudo na nossa pele, porque infelizmente acontecem cancros da pele durante muitos casos que vão acontecendo durante estes dias que nos expomos mais ao sol. Esta é a sua emissão da rádio. Vamos então falar com Simão Oliveira.
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0: Ora, deixem-me dizer que Simão Oliveira, um jovem estudante em Coimbra, concluiu os seus estudos anteriormente no grupamento de escolas de Gouveia e reside na localidade de Moimenta da Serra, aqui também no nosso concelho. O jovem Simão Oliveira, no agrupamento de escolas de Gouveia, foi eleito deputado à sessão nacional do Parlamento dos Jovens pelo Círculo Eleitoral da Guarda, representou o agrupamento de escolas de Gouveia também na Assembleia da República. O tema debatido na altura, nessa edição, foi precisamente focado na saúde mental nos jovens. Que desafios e que respostas. Apresentado aqui o nosso jovem que está aqui, Simão Oliveira, antes de mais agradecer-lhe a sua presença e ter tirado um bocadinho do seu tempo para também nos contar um pouco da sua vida. Nós somos muito cuscos. Bom dia, ou neste caso boa tarde, Simão Oliveira, e seja bem-vindo.
2: Boa tarde, muito obrigado. Em primeiro lugar, agradecer pelo convite. É sempre muito bom poder ter um espaço, uma oportunidade para falar de um projeto que me é tão querido. E cumprimentar naturalmente todos aqueles que nos estão a ouvir neste momento.
0: Ora, muito bem, muito obrigado, Simão. Sendo natural do interior do país, Simão, eu perguntava-te qual foi o maior choque inicial que sentiste ao chegar a uma cidade universitária como Coimbra?
2: O maior choque que eu senti foi um sentimento de pequena tristeza, no sentido de ver algumas cidades no interior, e de Gouveia não é uma exceção, de ver Gouveia com pouco movimento, de ver Gouveia uma cidade apagada, e uma cidade que tem e deveria ter tanto potencial. E Coimbra, claro, que é uma cidade muito maior, com uma dimensão completamente diferente, não se pode comparar uma coisa com outra, mas se há coisa que Coimbra sabe e que está a fazer muito bem é saber cativar os seus jovens e os que lá estudam. Claro, como eu disse, não podemos comparar uma coisa com outra, mas acho que falta esse potencial às cidades do interior, e também vejo com alguma tristeza aquilo que se passa no nosso distrito da Guarda. Uhum. Sinto que infelizmente seria necessário uma maior atitude, uma posição mais ativa também dos jovens, e eu contra mim falo também em querer captar a atenção do interior, que tantas vezes é desvalorizado.
0: A saída dos jovens de um concelho tão parado será sempre mais um fator para que essa tranquilidade que existe continue e se afunde cada vez mais, não é?
2: Sim, exatamente. Isto acaba por ser um ciclo vicioso. Se nós não captamos os jovens, menos jovens ficam. A ficarem menos jovens, não os estamos a captar. E assim isto é uma bola de neve que se vai desenrolando até que chegamos a um ponto onde temos uma população maioritariamente envelhecida. E atenção, isto não é mau, pelo contrário, poderia ser bom, mas é necessário que ao lado de uma população envelhecida estejam jovens, estejam adultos, senão o que nós acabamos por ter vão ser cidades completamente despovoadas, e eu não queria entrar num cenário negativo,
0: claro.
2: Mas a questão é que realmente se nada for feito, e realmente se não houver uma iniciativa política e até dos próprios jovens em quererem vir para o interior, a situação pode se tornar muito drástica.
0: Olha, vamos falar um pouco também da tua experiência como jovem que chega a Coimbra, uma cidade imensa em relação à Gouveia. Lembra-se do que é que sentiste na primeira noite em que dormiste numa casa onde, longe da tua família, acompanhado por uma pessoa de outra geração? Isto para falarmos um pouco de quê? Daquilo onde tu estás inserido, fosse daqui Procuraste alojamento, apareceu-te este projeto de coabitação intergeracional em Coimbra, o Abraço de Gerações, aqui também a parceira do Partilha Casa. Eu perguntava-te como é que foi quando procuraste outro tipo de alojamento, entraste logo neste programa, como foi?
2: Eu, antes mesmo de saber que tinha sido colocado em Coimbra, claro que eu já tinha mais ou menos uma ideia que ia ser colocado por causa da média, mas antes de ter a confirmação oficial que tinha entrado na Faculdade de Direito, eu já tinha ido falar com a associação que está à frente deste projeto, que é a Acersis de Coimbra, e já me tinha informado acerca da possibilidade de poder partilhar casa com uma senhora ou com um senhor idoso que estivesse numa situação de isolamento social. E pronto, e realmente depois fiz os tais testes, temos que fazer 200 perguntas de escolha múltipla para avaliar o nosso perfil psicológico e para ver se há alguma incompatibilidade. Mas indo mais diretamente à sua questão, o que eu notei no primeiro dia em que eu dormi em Coimbra e que dormi na casa da senhora na qual vivo, não foi uma sensação tão estranha como a que eu esperava que fosse. Porque assim que eu entrei na casa dela, ela segurou nas chaves da mão e disse assim: olha, tens aqui as chaves da tua casa. E eu senti que de alguma maneira aquela casa também me pertencia, não fisicamente, sim, mas substancialmente. Na substância eu já era
0: pelo
2: parte
0: sentimento
2: daquela
0: que
2: casa.
0: Sentiste.
2: Sim,
0: naquela
2: exatamente,
0: altura.
2: Exatamente. Então, eu quando me deitei naquela cama e quando dormi lá pela primeira noite, eu realmente senti, ok, este lugar de alguma maneira já me pertence. Na sua substância, e eu aposto que vou ser imensamente feliz neste, neste projeto, e é aquilo que está a acontecer.
0: A distância da família, das tuas raízes a Gouveia e a Mãe Menta, pesou nesta decisão de procurar um modelo de alojamento mais familiar em vez daquele tradicional residência de estudantes, por exemplo?
2: Sim, pesou, sim, naturalmente, porque eu também sou muito ligado à minha família e quando acabei o secundário ainda era muito mais ligado a eles, mas depois naturalmente com a distância nós vamos tentando ser mais independentes. Eu acho que isso é bom, claro, sinal, claro. Significa que os nossos pais nos educaram bem. Mal de mim se eu não consegui ser independente, claro, significava claro. Que alguma coisa estava a falhar.
0: Mas
2: vivendo com uma senhora, estando sempre constantemente numa casa, uma presença de uma figura paternal, neste caso eu assemelho-a como se fosse uma avó ou uma tia, dá sempre um espírito de maior conforto e de uma maior segurança. Eu relembro, por exemplo, quando eu estou a estudar nas épocas de exames, eu tenho um conforto completamente diferente do que aquele se eu vivesse numa residência.
0: Por exemplo, sim.
2: Sim, por exemplo, eu não tenho qualquer incómodo a nível de barulho, a nível de desassossegos, não, é como se eu vivesse mesmo com um familiar. Se ele disser assim: olha, eu hoje durante a tarde vou ter de ficar aqui a fazer umas coisas, vou precisar do máximo silêncio possível, e isso acontece. E do outro lado também, se a senhora claro, me disser claro. Assim: olha, eu hoje gostava de descansar durante a tarde, Simão, se não te importas, não faças barulho com a televisão. O dia-a-dia é mesmo muito semelhante, como se eu dormisse, como se eu coabitasse na mesma casa de um familiar.
0: Olha, há muitos estudantes que saem do interior e queixam-se sempre de uma profunda solidão nos primeiros meses. Chegam até às vezes a pensar em desistir de estudar, de seguirem o sonho que é tirar um curso. Sentir que tinhas alguém de outra geração à tua espera em casa ajudou-te a curar essa saudade da Gouveia?
2: Sim, ajudou-me muito a curar a saudade da Gouveia, e além de me ajudar a curar as saudades, ajudou-me também a perceber que a situação onde eu estava, que claro que é um grande choque nós sairmos do ensino secundário para ir para o ensino superior.
0: Sim.
2: E se há coisa que eu me senti confortável foi em saber que a pessoa com quem eu vivi, ou neste caso com quem estou a viver, que é médica, também já tinha passado por uma formação superior, e se há coisa que ela me disse é: tu consegues, acredita em ti, com esforço, trabalho, dedicação e empenho, tudo é possível. E termos uma pessoa ao nosso lado constantemente a motivar-nos e a dizer-nos que, embora que seja difícil, é possível e que nós conseguimos com esforço e com trabalho, que eu acredito muito na meritocracia, tudo é possível. E isso realmente ajudou-me a sentir que tinha um apoio, claro que tinha um apoio familiar em casa, dos meus pais, sempre me apoiaram incondicionalmente em tudo aquilo que eu quisesse fazer, mas ela também me ajudou muito e ajudou-me a combater ter a saudades, claro que sim.
0: Claro. A crise no alojamento em Coimbra é, de facto, um tema que central dos nossos dias de hoje. Como é que foi este teu processo de procurar quarto antes de conhecer este programa?
2: O engraçado é que eu, assim que fui para Coimbra, eu já vinha com a ideia de fazer parte deste projeto.
0: Uhum.
2: Sempre achei que seria uma ótima ideia, que eu e a senhora nos enquadraríamos muito bem. Mas até o meu teste ser avaliado, ou seja, até aquele questionário de 200 perguntas ser analisado pela psicóloga e pela assistente social, porque há muita gente que pensa, ah, mas vai entrar um estranho em casa de um idoso ou de uma idosa, isso pode ser complicado, nós não sabemos como é que o jovem é. Não, sabemos.
0: As pessoas que recebem também têm
2: sim, essa ótima psicóloga. Questão, sim, as pessoas que recebem fazem exatamente o mesmo teste que nós, mas direcionado para receberem alguém em casa.
0: Uhum.
2: Por isso, nem do lado do idoso há problemas, porque eles são devidamente avaliados, nem do lado dos jovens há problemas.
0: Que tipo de avaliação é feita? É por testes psicotécnicos?
2: Sim, são
0: comportamentos?
2: Feitos, sim, são feitos testes psicotécnicos, testes comportamentais também. Nós temos também uma entrevista pessoal, em que temos uma assistente social, em que temos uma psicóloga, e eles vão também detalhando o nosso perfil, vão vendo também como é naturalmente o nosso currículo, como é que são as nossas experiências e se nós realmente temos aptidão e se temos empatia para viver com alguém com o qual vamos partilhar casa.
0: A informação familiar também está em destaque nesses testes? Tipo de socialidade?
2: Sim, claro,
0: próprio,
2: que sim.
0: Da própria pessoa?
2: Sim, claro que sim, porque é importantíssimo que quando nós vamos viver com alguém, que nós tenhamos o mínimo de empatia, que nós tenhamos o mínimo de facilidade em comunicar, porque a maior parte destas pessoas que estão sozinhas, e até mesmo nós, os jovens, quando uhum. chegamos no final de um longo dia de aulas a casa, aquilo que nós queremos é ter alguma conversa, uma conversa familiar.
0: Claro, claro.
2: E é também o que a pessoa mais idosa espera, é
0: claro.
2: Chegar a casa e ter alguém com quem possa conversar.
0: Exatamente. Combater um bocadinho a solidão.
2: Exatamente. E atenção que não há aqui nada forçado. Não há, não. Quinta-feira vamos jantar àquelas horas e agora combinamos sempre isto. Não, é uma coisa muito mais natural.
0: Espontânea.
2: Espontânea, sim, totalmente. Uhum. É como se eu chegasse a casa, por exemplo, eu recordo-me de quando ia fazer as minhas avaliações orais no primeiro semestre, quando eu chegava a casa, a pessoa com quem eu vivo tinha uma sobremesa à minha espera sempre, quase como se fosse uma recompensa por todo
0: muito
2: aquele
0: bem.
2: Esforço bem e bem conseguido.
0: Olha, já vi que descobriste este projeto, o Abraço de Gerações da CERCI. Houve algum tipo de preconceito inicial da tua parte ou até dos teus amigos sobre ir viver com uma pessoa sénior, com uma pessoa mais velha?
2: Aí está uma ótima pergunta. Da minha parte não houve receio,
0: uh-huh.
2: porque tanto eu como o meu irmão sempre fomos muito dados a partilhar um bocadinho da nossa vida com os nossos avós e com os nossos familiares mais idosos. Mas noto que da parte dos meus colegas inicialmente e até de alguns familiares meus mais distantes, houve um bocadinho o preconceito de dizerem, então mas calma, vais abdicar um bocadinho da tua vida social para ires viver com uma pessoa mais idosa, mas ela não vai ser um encargo para ti. Isto até de alguns...
0: Chegaste tarde à
2: sim.
0: À noite.
2: Sim, então, mas... E depois, quando tu quiseres ser à noite, e se algum dia quiseres ficar a estudar até mais tarde na biblioteca, e depois ao bater a porta vais acordá-la, quase criavam ali uma tempestade,
0: uma
2: um copo
0: barreiras,
2: de água.
0: Barreiras,
2: sim,
0: não é?
2: Criavam ali constantes barreiras. O curioso é que agora, passado de saberem que este projeto está a correr bem, tenho alguns colegas meus e alguns amigos, alguns infelizmente distantes, que me dizem, ah, se eu soubesse que era assim tão bom, opa, se eu soubesse que era uma boa alternativa, eu tinha ido, olha, fizeste bem, tiveste sorte. Uhum. O problema é que isto não é só uma questão de sorte.
0: Claro.
2: Claro que inicialmente eu também tive receio, eu ia viver com uma pessoa que não conhecia de lado
0: exatamente.
2: Nenhum.
0: Mas aquela atitude inicial para ti foi...
2: Sim.
0: Foi a chave.
2: Claro, foi a chave.
0: E eu
2: acho que se nós queremos alguma coisa boa, nós também temos que fazer por isso.
0: Claro.
2: E os meus pais sempre me ensinaram isso e é isso que eu tenho tentado fazer ao longo da minha vida.
0: Falas de uma maneira muito meiga da pessoa que está contigo, daquilo que faz. Ou este programa chama-se Abraço de Gerações. Lembra-se do momento exato, do primeiro abraço ou do primeiro aperto de mão com a senhora com quem vives?
2: Sim, foi logo no primeiro dia. Foi logo no primeiro dia assim que ela me entregou a tal chave e que me disse: olha, bem-vindo à tua casa. Esta casa é tua, ou esta chave é tua. Tu agora pertences. E quando ela me deu o tal primeiro abraço, eu senti imediatamente que havia uma primeira conexão.
0: A tua cabeça?
2: Sim, a minha cabeça conectou-se à outra pessoa, e a partir daí ficámos muito amigos, independente da nossa diferença de idade. Sim, temos uma amizade e uma cumplicidade muito, muito boa, porque independentemente da idade, as experiências estão cá.
0: Sim, exatamente.
2: Por isso...
0: Olha, diz-me uma coisa, pronto, já falaste deste processo de seleção que foste sujeito para digamos assim, se contigo e com a senhora serão compatíveis, e até hoje... Nunca discutiram?
2: Não, até hoje nós não discutimos, porque eu acho que quando duas pessoas
0: discutir,
2: querem...
0: Discutir?
2: Sim,
0: no
2: sim,
0: bom
2: discutir,
0: sentido.
2: No bom sentido, sim. Eu acho que quando duas pessoas têm vontade de estar a viver juntas, seja isto em casal, seja isto num conjunto de amigos, seja isto igualmente entre um jovem e entre uma senhora idosa, se tiverem realmente vontade, as discussões que possam ter são todas construtivas.
0: Uhum.
2: Ah, Simão, se não se importa, eu preferia que para a próxima... Por exemplo, apagasse a televisão ou metesse naquele canal antes de desligar, que eu, quando ligar a televisão, gosto de ser sempre naquele canal.
0: Uhum.
2: Por exemplo.
0: Sim, sim.
2: São coisas mínimas, mas que no dia-a-dia fazem toda a diferença e tornam-nos em casa.
0: Quando isso não acontece? Por exemplo, essa situação,
2: sim,
0: ou outra parecida?
2: O
0: Simão, como é que
2: não.
0: fica?
2: O Simão fica naturalmente bem, porque sabe que do outro lado tem uma senhora totalmente compreensível, e posso dizer que ela não é nada problemática. Nesse sentido, eu também tive sorte.
0: Que idade tem a senhora já agora?
2: A senhora tem 74 anos.
0: Uhum.
2: E pronto, e não há muito mais que eu possa dizer acerca dela do que aquilo que eu já disse, porque realmente ela é uma pessoa disposta também a partilhar casa.
0: Uhum.
2: E quando há essa disposição dos dois lados, está completamente incrível.
0: Olha, a nível familiar, da pessoa com quem vives, conheces, tens alguma relação com algumas pessoas,
2: sim,
0: da família dela?
2: Tenho, fui criando uma ótima relação com eles. No início, em todas as sextas-feiras, a senhora com quem eu vivo, a doutora Alcina, médica aposentada, convidava os filhos para ir jantar a casa. E eu igualmente também era convidado. Isso foi essencial para eu me sentir parte da família, sim.
0: Exatamente.
2: E eu sentia-me totalmente integrado. E sim, tenho também uma boa relação com os dois filhos dela. E eles ajudam-me em tudo o que eu precisar, naturalmente. Assim como eu estou disponível também para ajudar a sua mãe.
0: Olha, vamos fazer aqui um dia. Um dia normal da partilha da vossa casa.
2: Muito bem, excelente ideia.
0: Como é que começa?
2: Então, tudo começa ao acordar. Normalmente, nos meus dias de aulas, que são os dias mais típicos, eu e a doutora costumamos nos levantar à cerca da mesma hora, mais ou menos, coisa menos coisa. Não tomamos o pequeno almoço juntos, porque a doutora gosta muito de tomar o seu pequeno almoço na cozinha.
0: Uhum.
2: E eu, quando estou com pressa para ir para as aulas, tomo o pequeno almoço na sala. Depois, entretanto, ficamos um bocadinho a conversar na cozinha, que é quando a pessoa com quem eu vivo tem mais energia.
0: Uhum.
2: Entretanto, depois eu vou para as aulas, chego depois à tardinha, ou depende se vou almoçar a casa ou não, mas normalmente não, almoço sempre pela faculdade. E pronto, eu noto que há sempre um espaço de conversa quando eu chego à tarde ou até mesmo à hora de almoço, em que nós podemos trocar algumas opiniões e podemos trocar algumas ideias, e é sempre bom aprender. Eu lembro-me que no início, e se calhar estes dias iniciais é que são os mais interessantes para contar, mas ok, nós saímos do ensino secundário para ir para o ensino superior, e ainda por cima para a faculdade de Direito, que parece que é uma coisa tão fechada, os professores são muito distantes por vezes, mas felizmente as coisas já estão a mudar, com a introdução de professores mais novos. E ela dava-me alguns conselhos muito, muito preciosos no início, e eu sujeito-me a dizer que se eu não estivesse neste programa, provavelmente eu teria mais dificuldades em me sentir tão, tão acarinhado em Coimbra.
0: Uhum.
2: O facto de viver com alguém que também tinha estudado em Coimbra, a metros da minha faculdade, ajudou-me a compreender que eu não era a única pessoa naquela situação e que realmente todos somos capazes de fazer aquilo que queremos fazer.
0: Uhum. Olha, o programa foca-se sobretudo na troca de companhia, digamos assim, e apoio em pequenas tarefas, por alojamento que é gratuito. Mas que tipo de rotinas, para além das refeições que partilham, há outro tipo de conversas, de atividades que partilham juntos?
2: Sim, por exemplo...
0: Da televisão, se calhar?
2: Também, sim, chegámos a ver alguns filmes. Engraçado, durante as férias de verão, a senhora com quem eu vivo mostrou-me uns filmes que eu não conhecia. Por exemplo, estou-me a lembrar aqui de um muito antigo, Lawrence nas Arábias, que é um filme histórico, que eu não conhecia, que já tem uns bons anos, e eu fiquei fascinado de ver aquele filme e pensei, como é que era possível, se eu não tivesse esta senhora, eu não conhecia este filme, que era imperdoável. E além deste filme, esteve-me a mostrar outras dezenas, alguns uns mais recentes, outros mais antigos, mas eu senti que aquele momento cinematográfico e o facto de nós estarmos a ver aqueles filmes em conjunto contribuiu muito também para a nossa relação e também para o meu conhecimento e também para a felicidade dela.
0: Que tipo de conversas têm?
2: Gostava de saber responder essa pergunta assim do pé para a mão, mas como os temas são tão variados...
0: Exato.
2: E como
0: depende
2: eu,
0: da situação,
2: sim,
0: não é?
2: Depende muito da situação. Depende muito da situação. Mas, por exemplo, eu acho que os temas que falamos mais são sobre o futuro, são sobre... falamos muito também de literatura. A pessoa com quem eu vivo também gosta muito de Fernando Pessoa. Uhum. Uma coisa que eu também partilho muito. Gosta muito de poesia. E então também costumamos falar muito sobre isso. Falamos também um bocadinho sobre política também, que eu pensava que tendencialmente ela poderia não gostar. Uhum. Afinal, um dia lancei o tema e foi muito também bem recebido da parte dela, sim.
0: Muito bem. Dentro desta casa, quais são o tipo de responsabilidades que tens?
2: As responsabilidades são mútuas, tanto minhas como delas. Uhum. E se há coisa que ela me disse é para não encarar aquilo, ou neste caso o projeto, como uma responsabilidade. Uhum. Para encarar aquilo como se fosse a minha casa. Ou seja, tudo aquilo que eu sou responsável por fazer em minha casa, isto é, tudo aquilo que eu seja responsável por fazer para comportar-me nas devidas condições, para manter a casa organizada, para manter a casa minimamente limpa, para manter a casa boa para viver, eu faço também lá. Uhum. Porque é o que eu digo, é como se eu vivesse com uma segunda tia ou com uma segunda avó.
0: Claro, claro.
2: E a situação fica exatamente a mesma.
0: E nestas rotinas, quais são os momentos mais bonitos ou reconfortantes que partilham?
2: Os momentos mais reconfortantes que partilhamos são também os mais inusitados.
0: Pela manhã?
2: Pela manhã, sim, ao pequeno almoço, claro que sim. Quando nos encontramos, quando acordamos... Lembro-me de um momento muito inusitado. Eu estava à espera de uma nota de um exame que fui fazer, de uma cadeira muito importante. Estava muitíssimo ansioso porque era dos primeiros exames que eu fiz. E lembro-me de acordar de manhã, depois peguei no telemóvel, fui ver a nota e fiquei muito surpreendido, também fruto do meu esforço. Mas depois lembro-me que lhe fui agradecer também por ela me ter ajudado naqueles momentos, porque durante as épocas de exames, em que é preciso mais concentração, ela também me ajuda a fazer algumas tarefas, ou seja, acaba por também haver aqui uma compensação dos dois lados. Sim, sim. E lembro-me que lhe dei um abraço e que lhe agradeci, e esse momento também foi muito bonito.
0: Portanto, acaba por ser uma memória marcante que guardas?
2: Sim, sim.
0: E divertida,
2: sim.
0: Tens, sim, alguma?
2: Olha, divertida tenho várias. Por exemplo, no dia do cortejo, da queima das fitas, estava um calor insuportável. E eu estava a sair de casa, estava trajado, só que eu esqueci-me da minha capa e da minha batina. E então eu cheguei a casa apressado e estava a senhora com quem eu vivi. Ela perguntou-me: então, do que é que se esqueceu? E eu disse assim: ah, esqueci-me da minha capa e da minha batina. E para ela, na altura dela, era imprescindível alguém sair trajado sem a sua capa e,
0: claro,
2: sem a sua,
0: claro,
2: batina.
0: Logicamente.
2: E então ela soltou uma gargalhada enorme, e foi um momento muito, muito bonito.
0: Olha, o choque de idade também traz momentos divertidos, e esse de facto é um deles. Agora, Já deram conta estarem-se a rir os dois desta diferença de idades, de diferenças de hábitos, por exemplo?
2: Sim, de diferenças de hábitos. Embora a senhora com quem eu vivo, ela seja até muito dada à tecnologia, eu arrisco-me a dizer que os momentos mais engraçados são: falha alguma coisa no computador da senhora. Por exemplo, no outro dia era o rato que não funcionava. E o que para nós pode ser uma coisa simples, porque já nascemos inserido no meio da tecnologia, no meio dos computadores, no meio dos telemóveis, para eles não, e é normal. E depois, quando eu lhe mostrei que era uma coisa simples, ela riu-se e eu ao mesmo tempo também me ri, porque é essa tal complicidade que já criamos entre nós, que torna a coisa tão, tão bonita.
0: Olha, como é que reage a doutora Alcina, não é? Quando tu tens assim uma nota menos boa ou tens uma nota excelente, nesta altura dos exames, por exemplo, sente-se que aquela senhora torce por ti como fosse um neto?
2: Totalmente. E essa frase que acabou de dizer é muito importante, porque sim, é como se ela fosse a minha avó ou a minha tia, como se eu fosse o seu sobrinho ou o seu neto. E antes dos exames, ela disse sempre: olha, boa sorte, Simão, estou contigo, Deus é grande, tu consegues. E vai com tudo. E depois, quando eu chego a casa e eu digo que correu menos bem ou correu menos mal, felizmente as coisas têm corrido tudo bem, e noto que da parte dela também há uma grande felicidade. E ela acaba por sentir que as minhas conquistas são também de alguma forma as conquistas dela, e isso é muito generoso, é muito gratificante, e torna o projeto muito, muito mais interessante.
0: Olha, viver num ambiente mais calmo e residencial também aqui achas que te pode ajudar em momentos de concentração, se tivesse outro tipo de alojamento? Já o referiste há bocadinho, seria sempre diferente o ambiente numa residência onde a concentração se calhar não seria um foco tão importante. Como é que tu, como jovem, como olhas para este isolamento dos idosos que levam a querer partilhar a sua própria casa?
2: Eu é com alguma tristeza, tal como vejo o isolamento das regiões do interior, vejo também o isolamento dos idosos com uma situação que me preocupa muitíssimo. E um dos fatos de eu ter entrado também foi pensar que, esperem, se eu posso fazer isto por uma pessoa que eu também gostava que fizessem pelos meus avós, se fosse na mesma situação, isto é incrível. Isto é uma situação, se me dão a oportunidade de melhorar a vida de alguém, e se ao mesmo tempo também vão melhorar a minha vida, e eu acho que a sociedade é isto, é saber dar e saber receber, porque não? E então eu arrisquei e fui. Mas agora, voltando à sua pergunta, o isolamento dos idosos preocupa-me muito, mas muito mesmo, porque a Inglaterra foi criado um gabinete ministerial acerca do isolamento. Ou seja, para nós percebermos o problema que é o isolamento social, há um ministro, há uma ministra em Inglaterra, que agora não consigo precisar, que é a ministra do isolamento. Ou seja, esta situação é tão grave
0: que, tem
2: que há países que já se estão a dedicar exclusivamente
0: a
2: este problema. E isto faz também pensar que Portugal deveria ir pelo mesmo caminho. Não digo criarmos um ministério totalmente só para esta situação, mas digo que politicamente deveríamos estar mais atentos. Se a nossa população está a envelhecer cada vez mais, nós deveríamos arranjar meios, e aí eu acho que as universidades séniores, as associações de ginástica para idosos, todas as associações que possam contribuir para o bom funcionamento de uma vida social entre os idosos e a sociedade, porque também há um bocadinho aquele estigma que é as pessoas quando se reformam, ok, a pessoa está reformada, parece que
0: já não vai fazer mais nada.
2: Já não vai fazer mais nada. A vida dela agora acabou. Se tiver netos, é cuidar dos netos. Ou se não tem, se acabou o trabalho, agora é para esperar aquele tempo em casa. E eu acho que não. O problema é que fala-se muito, claro, do aumento da idade da reforma, mas este aumento da idade da reforma não é um aumento arbitrário. Isto acontece porque aumenta a esperança média de vida e aumenta também a idade da reforma, e até para garantir que há um equilíbrio do nosso sistema de segurança social. Senão as coisas colapsam completamente. Mas Eu tenho para mim que as pessoas, quando se reformam, não se deveriam reformar totalmente. Deveriam, pelo menos, uma hora ou duas por dia, sair de casa e ir ou fazer voluntariado no local onde trabalhavam.
0: Sim.
2: Ou nem que seja, por exemplo, fazer um pequeno part-time. Porque o problema é que nos primeiros anos está tudo bem, a pessoa está reformada, até aproveita bem a sua reforma, mas depois, com o passar do tempo, a pessoa vai se acomodando, vai ficando em casa, vai falando com menos pessoas, vai saindo menos, está uma bola de neve
0: e vai causar doenças, depressões.
2: Exatamente, aí está a saúde mental. E falou há bocadinho também nisso, acerca de quando eu fazia parte do Parlamento de Jovens e fui discutir isso à Assembleia da República.
0: Exatamente.
2: O isolamento...
0: Por isso é que eu estou a entrar nisto.
2: Não, e faz muito bem. O isolamento está muito relacionado, está muito interligado com as depressões, com os problemas de saúde mental, com a ansiedade até dos idosos. Por isso é que eu acho que é tão importante nós olharmos para este tema de uma maneira séria. E também nos cabe a nós jovens, se podemos ter um papel ativo na sociedade.
0: Uhum.
2: Há uma frase muito interessante, que é: nós não devemos perguntar o que é que a sociedade pode fazer por nós. Devemos ser nós a perguntar o que é que nós podemos fazer pela nossa sociedade. E também falta um bocadinho de vontade dos jovens, mais uma vez, e falta também uma postura mais ativa. Nós vivemos numa sociedade em que está muito acomodada, ou seja, gosta muito do seu espaço, do seu telemóvel, do seu computador, e depois, quando é preciso sair desta zona de conforto... Claro que a mim, nos primeiros dias, eu também estranhei um bocadinho. Não me custou, mas estranhei, porque é uma realidade completamente diferente.
0: Exato.
2: A questão é que, se nós nunca, ao longo da nossa vida, nos permitimos sair da nossa bolha, das duas uma, ou nós um dia fôramos a bolha, ou a bolha fora-nos a nós.
0: Muito bem. Estamos quase a terminar, Simão. Estaríamos aqui uma tarde inteira a falar. És rapaz de boa conversa. É bem saliente nesta nossa conversa. Uma última pergunta e depois um esclarecimento para quem nos ouve. Quando olhas para a tua senhora que tens em casa, a doutora Alcina, sentes que foi o Simão que salvou a solidão, ou foi ela que te salvou a ti?
2: Foi uma salvação conjunta.
0: Muito bem.
2: Eu arrisco-me a dizer isto, porque é muito gratificante. E quando eu olho para trás há 2 anos e me pergunto se me arrependo de ter participado, eu digo não, pelo contrário. Fico muito orgulhoso e fico muito, muito grato, porque da mesma maneira que ela me ajuda a mim, eu também a ajudo a ela.
0: Uhum.
2: E não há mais nada que eu possa fazer a não ser dizer um obrigado à Cércia, ou seja, à associação que está por detrás deste programa tão, tão belo, de agradecer à doutora Teresa, que é em Coimbra quem trata, a assistente social que trata deste maravilhoso projeto, e dizer-lhes um grande obrigado e um grande bem-aja.
0: Olha, como é que jovens que vão para Coimbra este ano estudar, e se quiserem estar interessados naquilo que estamos aqui a dizer, o que é que podem fazer?
2: Então, a maneira mais fácil é realmente de irem à internet e pesquisarem Projeto Partilha Casa, e vão selecionar a cidade onde vão estudar. Se bem me recordo, e se não há nenhuma atualização, temos em Lisboa, temos no Porto, e temos naturalmente em Coimbra, e é então clicarem no lugar onde é devido, mandarem um e-mail que é feito automaticamente pelo próprio sistema do Partilha Casa, e então terão logo uma resposta rapidíssima acerca da assistente social, a doutora Teresa, que vos irá encaminhar e que vos irá fazer os testes e os exercícios para saberem se realmente estão aptos a partilhar casa com alguém e a fazer parte deste projeto tão bom.
0: Simão, muito obrigado. Gostámos muito de falar contigo e partilhar este momento, momentos únicos que nos vão ficar sempre para a vida.
2: Obrigado, igualmente. Obrigado. Foi um gosto.
0: Tudo bom, obrigado. E nós terminamos esta emissão de Sintonia Livre, porque nós sempre agradecemos quem está connosco.
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0: E nós terminamos esta emissão, voltamos hoje a 8 dias para mais música e informação. Vamos ter convidados, vamos falar do Sunset e vamos falar de uma gala Pata Amiga. Até sábado às 10, cá estaremos.

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5: 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Boa tarde, são 13 horas. 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
7: 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Boa tarde. São 14 horas.
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9: Bem-vindos. Estas são as notícias na Antena Livre. Realizou-se no Teatro Cine de Gouveia a conferência de imprensa e de apresentação do Congresso Internacional Artes e Imaginário Popular. Cabeçudos, fantoches, gigantones, máscaras, rituais, sombras e outras formas animadas no contexto social, cultural, educativo e turístico, que terá lugar na cidade de Gouveia no próximo mês de outubro. A iniciativa é promovida pela Câmara Municipal de Gouveia, pela Intervenção, Associação para a Promoção e Divulgação Cultural e pelo Instituto Gouveia, Escola Profissional, contando com o apoio do Turismo de Portugal, do IPDJ, do Centro Internacional do Ensino e Investigação Fernão Magalhães, entre outras entidades públicas e privadas. Durante a sessão foram apresentadas as linhas orientadoras do Congresso, o seu enquadramento temático e a relevância deste projeto na valorização das expressões culturais, tradicionais e contemporâneas, bem como na sua ligação ao contexto educativo, social e turístico. A aldeia de Folgosa de Madalena, no Conselho de Ceia, recebe este domingo a tradicional Romaria dos Rebanhos, uma celebração integrada na festa da transumância e dos pastores e nas festividades em honra de São João Batista. O evento reúne pastores, rebanhos e comunidade num ritual que simboliza a proteção dos animais e o início da subida às pastagens de altitude da Serra da Estrela. Os rebanhos desfilam adornados com as tradicionais cabeçadas e borlas coloridas, numa das mais emblemáticas expressões da cultura pastoril serrana. Promovida pelo município de Ceia, em parceria com a comunidade local. A iniciativa pretende preservar e valorizar o património imaterial da Serra da Estrela. A festa da transumância prossegue a 4 de julho, com a subida dos rebanhos às pastagens de altitude e a chegada ao sabugueiro. O Monte da Nossa Senhora do Castelo, em Mangualde, acolhe este domingo a Festa dos Pastores e da Transumância, uma iniciativa promovida pelo município de Mangualde para preservar e valorizar uma das mais antigas tradições ligadas ao mundo rural. O programa tem início com a tradicional passagem dos rebanhos, que parte do Largo Doutor Couto em direção ao Monte Nossa Senhora do Castelo. A iniciativa inclui ainda uma caminhada do acompanhamento dos pastores e dos rebanhos, mediante inscrição prévia, sendo entregue aos participantes um kit de transumância. Ao longo do dia, os visitantes poderão assistir à atuação dos mal-amados, à apresentação do livro Memórias da Transumância, da escritora Celeste Almeida, e à entrega de prémios de participação. Durante a tarde desse domingo, também este domingo, realizamos

0: Essa iniciativa à mesa com os pastores, animada pelo grupo de concertinas de Mangualde, proporcionando um momento de convívio em torno das tradições rurais da região. A componente cultural prossegue durante a tarde, com atuações de vários grupos folclóricos do concelho e da região, culminando com o espetáculo da cantora Tânia, que encerra a programação. Durante todo o evento haverá ainda animação permanente com os pintos da concertina e diversos jogos tradicionais, reforçando o caráter cultural e familiar da iniciativa. Com esta festa, o município de Mangualde pretende manter viva a memória da transumância, prática ancestral associada à deslocação sazonal dos rebanhos, promovendo simultaneamente o património, a cultura e as tradições locais. A aldeia de montanha de Alvoco da Serra, no concelho de Ceia, celebra ao longo deste fim de semana a chegada do verão com a festa do solstício e a caminhada do Lampião, com sob o lema "O verão nasce aqui", inspirada na antiga tradição dos giros de água, quando os habitantes percorriam os campos de Lampião para garantir a rega noturna. A iniciativa pretende assim preservar a memória coletiva e valorizar a identidade da comunidade. Durante estes dias, a aldeia recebe dezenas de atividades, incluindo instalações artísticas, um concurso de varandas e pátios floridos e a emblemática caminhada do Lampião, num evento que alia tradição, cultura e natureza, com o objetivo de promover a aldeia e atrair novos visitantes. A localidade de Pindo, no concelho de Penalva do Castelo, volta a ser palco da Festa da Música este domingo à tarde, Senhora da Ribeira, nos Moinhos de Pepim. A iniciativa reúne vários grupos musicais da região, proporcionando uma tarde dedicada à música tradicional e à promoção dos talentos locais. Nesta edição, sobem ao palco a Tuna São Martinho de Pindo, o grupo de concertinas do Dão, a Escola de Música da Banda Musical e Recreativa de Penalva do Castelo e o grupo de cantares de Pindo. O programa contempla atuações que vão desde a música popular e tradicional ao repertório interpretado pelos jovens músicos da Escola da Banda de Penalva do Castelo, num evento que pretende valorizar a cultura musical e promover o convívio entre a comunidade. Organizada num dos locais mais emblemáticos da freguesia, a Festa da Música afirma-se como uma iniciativa de celebração das tradições e da identidade cultural da região, reunindo músicos e público numa tarde de animação e partilha. O município de Nelas inaugura este domingo à tarde a primeira fase do Parque Fluvial das Caldas da Felgueira, numa cerimónia na antiga Quinta da Barca. As comemorações decorrem durante a tarde com um programa diversificado que inclui exposição e venda de artesanato e produtos regionais, feira do livro usado, atividades desportivas e de lazer, com acesso a gaivotas, caiaques e passeios de barco no rio. Para os mais novos, estará disponível uma piscina insuflável com barquinhos. A animação musical estará a cargo de Jorge Justo e Diogo Martinho, através do projeto Cordas Há Mais, enquanto a cerimónia de inauguração irá contar com a atuação do Quarteto de Metais da Academia Municipal de Artes de Nelas. O programa prossegue com atuações dos ranchos folclóricos do concelho, do grupo de danças e cantares, os santanenses, e com a tradicional marcha popular de Smolfe, que ligará o Parque Fluvial à Avenida António Aurélio Gonçalves. As celebrações essas terminam no Polivalente da Freguesia, com uma sardinhada convívio, animada por Ricardo Camões, e com o desfile da RC de Santo António, o bairro da Igreja, e da ADRC Sim do Povo. Com esta inauguração, a Câmara Municipal pretende valorizar a zona ribeirinha das Caldas da Felgueira, criando um novo espaço de lazer, convívio e dinamização turística para residentes e visitantes.
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Boa tarde e bom fim de semana com Via Rápida. Horácio Pascoal aqui na Antena Livre. Prepare-se para ouvir a melhor música durante 60 minutos.

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1: A melhor música no Via Rápida de fim de semana. Daqui a pouco temos a rubrica A Sara Sabe com Sara Santos.

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3: Olá, eu sou a Margarida Lucas. Das piores crenças que nos incutiram foi aquela de que para ser completos precisamos de uma metade, a chamada meia laranja. Esta crença tem provocado uma grande limitação na mente das pessoas e, pior ainda, demasiadas frustrações. Acreditar nisto faz com que as pessoas procurem desesperadamente indivíduos iguais, que juntos formem um só. Em consequência, apaixonam-se não pela pessoa, mas por aquilo que gostariam que ela fosse. Idealizam que alguém que tem hábitos que não gostam vai mudá-los depois do casamento. Como se isso fosse possível. Enganam-se a si mesmos com falsas expectativas e depois disso sentem-se vítimas. Sentem-se enganadas, incompreendidas, mal amadas. Acusam o seu parceiro de as ter enganado. Aprender a respeitar a individualidade de cada um é o segredo de uma boa relação. Não espere que o outro lhe faça sempre a vontade ou que adivinhe as suas necessidades e desejos. Fale, peça, aceite e seja feliz. Também com as escolhas do outro e não apenas com as suas. Respeite as suas opiniões e as suas críticas. Para que possamos ser felizes juntos, precisamos ser felizes a sós. Não esqueça isso. Compartilhar o bom e o mau de uma relação é imprescindível para que esta dure. Portanto, não procure uma meia laranja. Procure alguém com quem possa partilhar, mas sem obrigar a ser igual a si. É que não somos metades, somos completos.
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Via Rápida em edição de fim de semana, quase chegar ao final da primeira hora. Daqui a pouco vamos atualizar as notícias. Regresso depois para mais uma hora.

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5: 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Boa tarde. São 15 horas.
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7: Bem-vindos, estas são as notícias na Antena Livre. Realizou-se no Teatro Cine de Gouveia a conferência de imprensa e de apresentação do Congresso Internacional Artes e Imaginário Popular, cabeçudos, fantoches, gigantones, máscaras, rituais, sombras e outras formas animadas no contexto social, cultural, educativo e turístico, que terá lugar na cidade de Gouveia no próximo mês de outubro. A iniciativa é promovida pela Câmara Municipal de Gouveia, pela Intervenção, Associação para a Promoção e Divulgação Cultural e pelo Instituto Gouveia, Escola Profissional, contando com o apoio do Turismo de Portugal, do IPDJ, do Centro Internacional do Ensino e Investigação Fernão Magalhães, entre outras entidades públicas e privadas. Durante a sessão foram apresentadas as linhas orientadoras do Congresso, o seu enquadramento temático e a relevância deste projeto na valorização das expressões culturais, tradicionais e contemporâneas, bem como na sua ligação ao contexto educativo, social e turístico. A aldeia de Folgosa de Madalena, no Conselho de Ceia, recebe este domingo a tradicional Romaria dos Rebanhos, uma celebração integrada na festa da transumância e dos pastores e nas festividades em honra de São João Batista. O evento reúne pastores, rebanhos e comunidade num ritual que simboliza a proteção dos animais e o início da subida às pastagens de altitude da Serra da Estrela. Os rebanhos desfilam adornados com as tradicionais cabeçadas e borlas coloridas, numa das mais emblemáticas expressões da cultura pastoril serrana. Promovida pelo município de Ceia, em parceria com a comunidade local. A iniciativa pretende preservar e valorizar o património imaterial da Serra da Estrela. A festa da transumância prossegue a 4 de julho, com a subida dos rebanhos às pastagens de altitude e a chegada ao sabugueiro. O Monte da Nossa Senhora do Castelo, em Mangualde, acolhe este domingo a Festa dos Pastores e da Transumância, uma iniciativa promovida pelo município de Mangualde para preservar e valorizar uma das mais antigas tradições ligadas ao mundo rural. O programa tem início com a tradicional passagem dos rebanhos, que parte do Largo Doutor Couto, em direção ao Monte Nossa Senhora do Castelo. A iniciativa inclui ainda uma caminhada do acompanhamento dos pastores e dos rebanhos, mediante inscrição prévia, sendo entregue aos participantes um kit de transumância. Ao longo do dia, os visitantes poderão assistir à atuação dos mal-amados, à apresentação do livro Memórias da Transumância, da escritora Celeste Almeida, e à entrega de prémios de participação. Durante a tarde desse domingo, também este domingo, realiza-se a iniciativa À Mesa com os Pastores, animada pelo grupo de concertinas de Mangualde, proporcionando um momento de convívio em torno das tradições rurais da região. A componente cultural prossegue durante a tarde, com atuações de vários grupos folclóricos do concelho e da região, culminando com o espetáculo da cantora Tânia, que encerra a programação. Durante todo o evento haverá ainda animação permanente com os pintos da concertina e diversos jogos tradicionais, reforçando o caráter cultural e familiar da iniciativa. Com esta festa, o município de Mangualde pretende manter viva a memória da transumância, prática ancestral associada à deslocação sazonal dos rebanhos, promovendo simultaneamente o património, a cultura e as tradições locais. Aldeia de Monteiro.

0: A Vinha de Aldouco da Serra, no Conselho de Ceia, celebra ao longo deste fim de semana a chegada do verão com a festa do solstício e a caminhada do Lampião, com o seu lema "O verão nasce aqui", inspirada na antiga tradição dos giros de água, quando os habitantes percorriam os campos de Lampião para garantir a rega noturna. A iniciativa pretende assim preservar a memória coletiva e valorizar a identidade da comunidade. Durante estes dias, a aldeia recebe dezenas de atividades, incluindo instalações artísticas, um concurso de varandas e pátios floridos e a emblemática caminhada do Lampião, no evento que alia tradição, cultura e natureza, com o objetivo de promover a aldeia e atrair novos visitantes. A localidade de Pindo, no concelho de Penalva do Castelo, volta a ser palco da Festa da Música este domingo à tarde, Senhora da Ribeira, nos Moinhos de Pepim. A iniciativa reúne vários grupos musicais da região, proporcionando uma tarde dedicada à música tradicional e à promoção dos talentos locais. Nesta edição, sobem ao palco a Tuna São Martinho de Pindo, o grupo de concertinas do Dão, a Escola de Música da Banda Musical e Recreativa de Penalva do Castelo e o grupo de cantares de Pindo. O programa contempla atuações que vão desde a música popular e tradicional ao repertório interpretado pelos jovens músicos da Escola da Banda de Penalva do Castelo, num evento que pretende valorizar a cultura musical e promover o convívio entre a comunidade. Organizada num dos locais mais emblemáticos da freguesia, a Festa da Música afirma-se como uma iniciativa de celebração das tradições e da identidade cultural da região, reunindo músicos e público numa tarde de animação e partilha. O município de Nelas inaugura este domingo à tarde a primeira fase do Parque Fluvial das Caldas da Felgueira, numa cerimónia na antiga Quinta da Barca. As comemorações decorrem durante a tarde com um programa diversificado que inclui exposição e venda de artesanato e produtos regionais, feira do livro usado, atividades desportivas e de lazer, com acesso a gaivotas, caiaques e passeios de barco no rio. Para os mais novos, estará disponível uma piscina insuflável com barquinhos. A animação musical estará a cargo de Jorge Justo e Diogo Martinho, através do projeto Cordas Há Mais, enquanto a cerimónia de inauguração irá contar com a atuação do Quarteto de Metais da Academia Municipal de Artes de Nelas. O programa prossegue com atuações dos ranchos folclóricos do concelho, do grupo de danças e cantares, os santanenses, e com a tradicional marcha popular de Smolve, que ligará o Parque Fluvial à Avenida António Aurélio Gonçalves. As celebrações essas terminam no Polivalente da Freguesia, com uma sardinhada convívio, animada por Ricardo Camões, e com o desfile da RC de Santo António, o bairro da Igreja, e da ADRC Cime do Povo. Com esta inauguração, a Câmara Municipal pretende valorizar a zona ribeirinha das Caldas da Felgueira, criando um novo espaço de lazer, convívio e dinamização turística para residentes e visitantes.
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1: Boa tarde e bom fim de semana com Via Rápida. Horácio Pascoal aqui na Antena Livre. Prepare-se para ouvir a melhor música durante 60 minutos.

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Via Rápida em edição neste sábado, quase a chegar ao fim. Amanhã estou de regresso para mais uma edição. Depois das 4, Terra de Sonhos com Susana Cristina.

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2: 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Boa tarde. São 16 horas.
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4: Bem-vindos. Estas são as notícias na Antena Livre. Realizou-se no Teatro Cine de Gouveia a conferência de imprensa e de apresentação do Congresso Internacional Artes e Imaginário Popular. Cabeçudos, fantoches, gigantones, máscaras, rituais, sombras e outras formas animadas no contexto social, cultural, educativo e turístico, que terá lugar na cidade de Gouveia no próximo mês de outubro. A iniciativa é promovida pela Câmara Municipal de Gouveia, pela Intervenção, Associação para a Promoção e Divulgação Cultural e pelo Instituto Gouveia, Escola Profissional, contando com o apoio do Turismo de Portugal, do IPDJ, do Centro Internacional do Ensino e Investigação Fernão Magalhães, entre outras entidades públicas e privadas. Durante a sessão foram apresentadas as linhas orientadoras do Congresso, o seu enquadramento temático e a relevância deste projeto na valorização das expressões culturais, tradicionais e contemporâneas, bem como na sua ligação ao contexto educativo, social e turístico. A aldeia de Folgosa de Madalena, no Conselho de Ceia, recebe este domingo, a tradicional Romaria dos Rebanhos, uma celebração integrada na festa da transumância e dos pastores e nas festividades em honra de São João Batista. O evento reúne pastores, rebanhos e comunidade num ritual que simboliza a proteção dos animais e o início da subida às pastagens de altitude da Serra da Estrela. Os rebanhos desfilam adornados com as tradicionais cabeçadas e borlas coloridas, numa das mais emblemáticas expressões da cultura pastoril serrana. Promovida pelo município de Ceia, em parceria com a comunidade local, a iniciativa pretende preservar e valorizar o património imaterial da Serra da Estrela. A festa da transumância prossegue a 4 de julho, com a subida dos rebanhos às pastagens de altitude e a chegada ao sabugueiro. O Monte da Nossa Senhora do Castelo, em Mangualde, acolhe este domingo a Festa dos Pastores e da Transumância, uma iniciativa promovida pelo município de Mangualde para preservar e valorizar uma das mais antigas tradições ligadas ao mundo rural. O programa tem início com a tradicional passagem dos rebanhos, que parte do Largo Dr. Couto, em direção ao Monte Nossa Senhora do Castelo. A iniciativa inclui ainda uma caminhada do acompanhamento dos pastores e dos rebanhos, mediante inscrição prévia, sendo entregue aos participantes um kit de transumância. Ao longo do dia, os visitantes poderão assistir à atuação dos mal-amados, à apresentação do livro Memórias da Transumância, da escritora Celeste Almeida, e à entrega de prémios de participação. Durante a tarde desse domingo, também este domingo, realiza-se a iniciativa À Mesa com os Pastores, animada pelo grupo de concertinas de Mangualde, proporcionando um momento de convívio em torno das tradições rurais da região. A componente cultural prossegue durante a tarde, com atuações de vários grupos folclóricos do concelho e da região, culminando com o espetáculo da cantora Tânia, que encerra a programação. Durante todo o evento haverá ainda animação permanente com os pintos da concertina e diversos jogos tradicionais, reforçando o caráter cultural e familiar da iniciativa. Com esta festa, o município de Mangualde pretende manter viva a memória da transumância, prática ancestral associada à deslocação sazonal dos rebanhos, promovendo simultaneamente o património, a cultura e as tradições locais. A aldeia de montanha de Alvoco da Serra, no Conselho de Ceia, celebra ao longo deste fim de semana a chegada do verão com a festa do solstício e a caminhada do Lampião, com sob o lema O Verão Nasce Aqui, inspirada na antiga tradição dos giros de água, quando os habitantes percorriam os campos de Lampião para garantir a rega noturna. A iniciativa pretende assim preservar a memória coletiva e valorizar a identidade da comunidade. Durante estes dias, a aldeia recebe dezenas de atividades, incluindo instalações artísticas, um concurso de varandas e pátios floridos e a emblemática caminhada do Lampião, no evento que alia tradição, cultura e natureza, com o objetivo de promover a aldeia e atrair novos visitantes.

0: A localidade de Pindo, no concelho de Penalva do Castelo, volta a ser palco da Festa da Música este domingo à tarde, Senhora da Ribeira, nos Moinhos de Pepim. A iniciativa reúne vários grupos musicais da região, proporcionando uma tarde dedicada à música tradicional e à promoção dos talentos locais. Nesta edição, sobem ao palco a Tuna São Martinho de Pindo, o grupo de concertinas do Dão, a Escola de Música da Banda Musical e Recreativa de Penalva do Castelo e o grupo de cantares de Pindo. O programa contempla atuações que vão desde a música popular e tradicional ao repertório interpretado pelos jovens músicos da Escola da Banda de Penalva do Castelo, num evento que pretende valorizar a cultura musical e promover o convívio entre a comunidade. Organizada num dos locais mais emblemáticos da freguesia, a Festa da Música afirma-se como uma iniciativa de celebração das tradições e da identidade cultural da região, reunindo músicos e público numa tarde de animação e partilha. O município de Nelas inaugura este domingo à tarde a primeira fase do Parque Fluvial das Caldas da Felgueira, numa cerimónia na antiga Quinta da Barca. As comemorações decorrem durante a tarde com um programa diversificado que inclui exposição e venda de artesanato e produtos regionais, feira do livro usado, atividades desportivas e de lazer, com acesso a gaivotas, caiaques e passeios de barco no rio. Para os mais novos, estará disponível uma piscina insuflável com barquinhos. A animação musical estará a cargo de Jorge Justo e Diogo Martinho, através do projeto Cordas Há Mais, enquanto a cerimónia de inauguração irá contar com a atuação do Quarteto de Metais da Academia Municipal de Artes de Nelas. O programa prossegue com atuações dos ranchos folclóricos do concelho, do grupo de danças e cantares, os santanenses, e com a tradicional marcha popular de Smolve, que ligará o Parque Fluvial à Avenida António Aurélio Gonçalves. As celebrações essas terminam no Polivalente da Freguesia, com uma sardinhada convívio animada por Ricardo Camões e com o desfile da ARC de Santo António, o bairro da Igreja, e da ADRC Cimo do Povo. Com esta inauguração, a Câmara Municipal pretende valorizar a zona ribeirinha das Caldas da Felgueira, criando um novo espaço de lazer, convívio e dinamização turística para residentes e visitantes.
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3: Olá, boa tarde. Está a começar mais uma viagem ao som das emoções, das recordações, das canções que nos fazem sonhar. Bem-vindos à Terra dos Sonhos, aqui na Antena Livres. Este é um sábado especial, estamos apenas a um dia da chegada oficial do verão, a estação do calor, dos dias longos, dos reencontros, das noites quentes na esplanada. O verão de 2026 começa amanhã, dia 21 de junho, com o solstício de verão, precisamente às 9 horas e 24 minutos, marcando também o dia mais longo do ano no Hemisfério Norte. Por isso, hoje é dia de abrir a janela à esperança, deixar entrar a luz e aproveitar cada instante. Durante as próximas 2 horas, a música será a nossa companhia, as histórias e o nosso refúgio e os sonhos, o destino desta viagem. Até às 18 horas, fique desse lado, relaxe, sorria e permita-se sonhar. Porque enquanto houver música, haverá sempre um lugar onde os sonhos moram. Deixem-se ficar por aí conosco até às 18 horas. Daqui a pouco vamos trazer a rubrica Arte Santa. Boa tarde, bom fim de semana. Gorillaz, para ouvir agora.

Esta chama-se Cracker Island. Os Gorillaz que tiveram recentemente no nosso país, no passado dia 12, atuaram no Primavera Sound no Porto. Foi um grande concerto. Próximos festivais este fim de semana, dias 20 e 21. E também para a semana o Rock in Rio Lisboa no Parque Tejo. É um dos maiores festivais do país, com artistas internacionais e nacionais de vários estilos musicais. Daqui a pouco já vamos trazer alguns. Até ao dia 22 deste mês, Walking Life, no Crato, Festival de Música Eletrónica e Arte, conhecido pelo Ambiente Alternativo e Sustentável. De 1 a 8 de julho, nos Jardins do Marquês, em Oeiras, concertos ao ar livre, num ambiente intimista, com artistas portugueses e também internacionais. Em São Pedro do Sul, é o Goat Community, de 1 a 6 de julho, festival dedicado à música, bem-estar e natureza, realizado nas montanhas da região. O Afro Nation realiza-se na Praia da Rocha, em Portimão, entre os dias 3 e 5 de julho. É um dos maiores festivais europeus de música afrobeat e pop. O Nós Alive começa no próximo dia 9, prolonga-se até 11 de julho, no Passeio Marítimo de Algés, festival de referência com grandes nomes da música rock, pop e também músicas alternativas. Daqui a pouco vamos falar de outros festivais e vamos também trazer alguns dos músicos que atuam este fim de semana no Rock in Rio Lisboa.

com o Dini. Tarde para este sábado, hoje é dia 20 de junho, bom fim de semana. Está muito calor, aliás, tem estado bastante calor. Este fim de semana realiza-se o primeiro fim de semana do Rock in Rio Lisboa, que prossegue durante o próximo fim de semana. Portanto, é distribuído por 4 dias, dias 20 e 21, portanto, hoje e amanhã, e depois no próximo sábado e domingo, dias 27 e 28 deste mês de junho, no Parque Tejo, em Lisboa. Hoje passam por lá Katy Perry, Os Napa, Kalema, Pedro Sampaio, entre outros, e amanhã sobem ao palco, por exemplo, os Dilema, Sepultura, Tara Perdida, Blasted Mechanism, o Bass Tank, também os Linkin Park e os grandes Kaiser Chiefs. Para ouvir agora, Everyday I Love You, Less and Less, e depois vamos à rubrica Arte Santa.

0: Portanto, amanhã no Rock in Rio Lisboa Kaiser Chiefs, ouvimos Everyday I Love You Less and Less. Boa tarde, bom fim de semana.
1: Boa tarde. Guerra do Sul.
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0: As tradicionais festas do Senhor do Calvário em Gouveia, consideradas uma das maiores romarias das beiras, realizam-se este ano em Gouveia de 6 a 10 de agosto. O evento combina concertos com artistas nacionais, feira comercial de artesanato e associativismo, gastronomia regional, diversões populares, festa do livro e celebrações religiosas, assim como a tradicional procissão em honra do Senhor do Calvário. No dia 6 de agosto, quinta-feira, José Pinhal Post-Mortem Experience. No dia 7 de agosto, sexta-feira, a atuação de Van Zee. No dia 8, Luís Trigacheiro. A 9 de agosto, Hybrid Theory. No dia 10, Nemanos. Outros destaques na festa do Senhor do Calvário, Festival Internacional de Folclore de Gouveia, no sábado, organizado pelo Rancho Folclórico da cidade. A especial Rally de Gouveia no domingo, feira comercial de artesanato e associativismo. Espaços de gastronomia, animação e atividades culturais durante os 5 dias de festa. Este ano a festa volta a concentrar-se na zona do Parque Isbelino e Belino, mantendo, no entanto, toda a animação, restauração e espetáculos num espaço único. As festas do Concelho de Ceia este ano decorrem de 12 a 15 de agosto no Parque Municipal. O cartaz musical já anunciado e completo inclui Missy Miles, Nena e Joana Almeirante, GNR e Miguel Araújo no último dia, prometendo 4 dias de grande animação, gastronomia, artesanato, convívio no coração da Serra da Estrela e também a presença de DJs.
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0: Em Loriga, a temporada cultural para este ano prolonga-se até 27 de junho com espetáculos e encontros culturais. Em Folgosa da Madalena, a tradicional festa da transumância decorre este domingo e dos pastores integra também as festas locais. Em São Romão, visitas e atividades ao Museu da Eletricidade, um dos espaços culturais mais procurados da região. Na cidade de Ceia, o Festival Artes continua até ao próximo dia 25 de julho, com exposições, concertos, cinema e oficinas. Pode ainda visitar a Casa Municipal da Cultura de Ceia, o Museu do Pão, o Museu do Brinquedo e o Centro de Interpretação da Serra da Estrela. Em Gouveia, a Romaria Cultural realiza-se de 24 a 26 de julho com concertos, teatro, artes de rua e animação em vários espaços da cidade de Gouveia. Em Melo, Vila Nova de Tás, em Arcozelo da Serra e Nas Pereira, também vão ter as habituais festas populares e arraiais durante final deste mês de junho e até ao mês de agosto.
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0: A rubrica Arts Up regressa na próxima hora e já a seguir vamos falar de um dos nomes mais esperados na edição deste ano do Rock in Rio Lisboa. 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Então, voltamos ao Rock in Rio. O recinto abre às 13 horas. Todos os dias do evento encerra às 2 da manhã, hoje e amanhã, e no dia 27 encerra às 3 da manhã. Entretanto, amanhã estarão por lá os Linkin Park, Kaiser Chiefs, como já vos disse, no dia 27, o tão aguardado concerto de Rod Stewart, Cyndi Lauper e ainda os Chutes e Pontapés estão entre os mais aguardados da edição deste ano. Para ouvir agora Rod Stewart, Tonight's the Night, Gonna Be Alright. Daqui a pouco vamos saber onde moram os sonhos. Boa tarde, bom fim de semana.

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0: True Colors, Cyndi Lauper, lá atrás, Rod Stewart. São dois dos nomes que vão estar no Rock in Rio no dia 27 de junho, para a semana. Está na hora, agora vamos saber onde é que moram os sonhos. Boa tarde, bom fim de semana, tarde para este sábado. Hoje é dia 20 de junho, até às 18 horas, estamos aqui.
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0: Há canções que parecem nascer da tristeza, mas que acabam por nos ensinar a olhar para nós próprios com mais compreensão. É o caso de I Started a Joke, dos Bee Gees. Foi lançada em 1968. Esta balada é interpretada sobretudo por Robin Gibb e fala sobre arrependimento, incompreensão e a descoberta de que por vezes somos nós próprios a sofrer as consequências das nossas palavras e das nossas atitudes. O verdadeiro significado da canção nunca foi totalmente explicado pelos autores, o que permitiu que cada pessoa encontrasse nela a sua própria história. E talvez seja por isso que esta canção continua a tocar muitos corações, porque todos, em algum momento, já sentimos que a vida nos pregou uma partida, mas também aprendemos com ela. Feche os olhos, deixe a melodia entrar e descubra onde moram os sonhos.

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1: E que grande canção hoje, Onde Moram os Sonhos, I Started a Joke, dos Bee Gees. Onde Moram os Sonhos, esta rubrica regressa amanhã, porque amanhã estamos por cá, das 10 ao meio-dia. E não se esqueçam, para quem não consegue ouvir nestes horários, pode ouvir durante a madrugada, porque há repetição entre as 2 e as 4 da manhã. Não sei se vocês já viram o filme biográfico de Amy Winehouse. Eu, por acaso, tive a oportunidade de ver no passado fim de semana. Chama-se Back to Black. Foi criado em 2024, inspirado na vida da cantora britânica Amy Winehouse. O filme é, de facto, fantástico. A voz dela era excelente. O filme acompanha a juventude de Amy Winehouse, o início da sua carreira musical em Londres, o enorme sucesso do álbum Back to Black e ainda a relação intensa e conturbada com o seu marido, que marcou profundamente a sua vida e também a sua música. A atriz que interpreta Amy Winehouse também é fantástica. Ela é Maria Isabella, numa realização do filme. Este filme procura mostrar não apenas a fama e os excessos, mas também o talento excepcional e a vulnerabilidade da cantora, que lidava muito mal com a fama. Vale a pena ver Back to Black, o filme biográfico de Amy Winehouse. Relembro também que faz anos agora da sua morte. Ela morreu no dia 23 de julho de 2011, aos 27 anos, mas a sua música continua a emocionar milhões de pessoas em todo o mundo.

0: grande voz de Amy Winehouse. Estamos quase a chegar ao final desta primeira hora da Terra dos Sonhos. Ainda tempo para ouvirmos mais duas canções. A primeira chama-se Sad Eyes. É uma das canções menos conhecidas, talvez, mas mais emocionantes do Boss. Bruce Springsteen foi gravada em 1990.
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3: 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Boa tarde. São 17 horas.
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5: Bem-vindos, estas são as notícias na Antena Livre. Realizou-se no Teatro Cine de Gouveia a conferência de imprensa e de apresentação do Congresso Internacional Artes e Imaginário Popular. Cabeçudos, fantoches, gigantones, máscaras, rituais, sombras e outras formas animadas no contexto social, cultural, educativo e turístico, que terá lugar na cidade de Gouveia no próximo mês de outubro. A iniciativa é promovida pela Câmara Municipal de Gouveia, pela Intervenção, Associação para a Promoção e Divulgação Cultural e pelo Instituto Gouveia, Escola Profissional, contando com o apoio do Turismo de Portugal, do IPDJ, do Centro Internacional do Ensino e Investigação Fernão Magalhães, entre outras entidades públicas e privadas. Durante a sessão foram apresentadas as linhas orientadoras do Congresso, o seu enquadramento temático e a relevância deste projeto na valorização das expressões culturais, tradicionais e contemporâneas, bem como na sua ligação ao contexto educativo, social e turístico. A aldeia de Folgosa de Madalena, no Conselho de Ceia, recebe este domingo, a tradicional Romaria dos Rebanhos, uma celebração integrada na festa da transumância e dos pastores e nas festividades em honra de São João Batista. O evento reúne pastores, rebanhos e comunidade num ritual que simboliza a proteção dos animais e o início da subida às pastagens de altitude da Serra da Estrela. Os rebanhos desfilam adornados com as tradicionais cabeçadas e borlas coloridas, numa das mais emblemáticas expressões da cultura pastoril serrana. Promovida pelo município de Ceia, em parceria com a comunidade local. A iniciativa pretende preservar e valorizar o património imaterial da Serra da Estrela. A festa da transumância prossegue a 4 de julho, com a subida dos rebanhos às pastagens de altitude e a chegada ao sabugueiro. O Monte da Nossa Senhora do Castelo, em Mangualde, acolhe este domingo a Festa dos Pastores e da Transumância, uma iniciativa promovida pelo município de Mangualde para preservar e valorizar uma das mais antigas tradições ligadas ao mundo rural. O programa tem início com a tradicional passagem dos rebanhos, que parte do Largo Doutor Couto, em direção ao Monte Nossa Senhora do Castelo. A iniciativa inclui ainda uma caminhada do acompanhamento dos pastores e dos rebanhos, mediante inscrição prévia, sendo entregue aos participantes um kit de transumância. Ao longo do dia, os visitantes poderão assistir à atuação dos mal-amados, à apresentação do livro Memórias da Transumância, da escritora Celeste Almeida, e à entrega de prémios de participação. Durante a tarde desse domingo, também este domingo, realiza-se a iniciativa À Mesa com os Pastores, animada pelo grupo de concertinas de Mangualde, proporcionando um momento de convívio em torno das tradições rurais da região. A componente cultural prossegue durante a tarde, com atuações de vários grupos folclóricos do concelho e da região, culminando com o espetáculo da cantora Tânia, que encerra a programação. Durante todo o evento haverá ainda animação permanente com os pintos da concertina e diversos jogos tradicionais, reforçando o caráter cultural e familiar da iniciativa. Com esta festa, o município de Mangualde pretende manter viva a memória da transumância, prática ancestral associada à deslocação sazonal dos rebanhos, promovendo simultaneamente o património, a cultura e as tradições locais. A aldeia de montanha de Alvoco da Serra, no Conselho de Ceia, celebra ao longo deste fim de semana a chegada do verão com a festa do solstício e a caminhada do Lampião, com o seu lema O Verão Nasce Aqui. Inspirada na antiga tradição dos giros de água, quando os habitantes percorriam os campos de Lampião para garantir a rega noturna, a iniciativa pretende assim preservar a memória coletiva e valorizar a identidade da comunidade. Durante estes dias, a aldeia recebe dezenas de atividades, incluindo instalações artísticas, um concurso de varandas e pátios floridos e a emblemática caminhada do Lampião, num evento que alia tradição, cultura e natureza, com o objetivo de promover a aldeia e atrair novos visitantes. A localidade de Pindo, no concelho de Penalva do Castelo, volta a ser palco da Festa da Música este domingo à tarde, Senhora da Ribeira, nos Moinhos de Pepim. A iniciativa reúne vários grupos musicais da região, proporcionando uma tarde dedicada à música tradicional e à promoção dos talentos locais. Nesta edição, sobem ao palco a Tuna São Martinho de Pindo, o grupo de concertinas do Dão, a Escola de Música da Banda Musical e Recreativa de Penalva do Castelo e o grupo de cantares de Pindo. O programa contempla atuações que vão desde a música popular e tradicional ao repertório interpretado pelos jovens músicos da Escola da Banda de Penalva do Castelo, num evento que pretende valorizar a cultura musical e promover o convívio entre a comunidade.

0: organizada num dos locais mais emblemáticos da freguesia. A Festa da Música afirma-se como uma iniciativa de celebração das tradições e da identidade cultural da região, reunindo músicos e público numa tarde de animação e partilha. O município de Nelas inaugura este domingo à tarde a primeira fase do Parque Fluvial das Caldas da Felgueira, numa cerimónia na antiga Quinta da Barca. As comemorações decorrem durante a tarde com um programa diversificado que inclui exposição e venda de artesanato e produtos regionais, feira do livro usado, atividades desportivas e de lazer, com acesso a gaivotas, caiaques e passeios de barco no rio. Para os mais novos, estará disponível uma piscina insuflável com barquinhos. A animação musical estará a cargo de Jorge Justo e Diogo Martinho, através do projeto Cordas Há Mais, enquanto a cerimónia de inauguração irá contar com a atuação do Quarteto de Metais da Academia Municipal de Artes de Nelas. O programa prossegue com atuações dos ranchos folclóricos do concelho, do grupo de danças e cantares, os santanenses, e com a tradicional marcha popular de Smolfe, que ligará o Parque Fluvial à Avenida António Aurélio Gonçalves. As celebrações essas terminam no Polivalente da Freguesia, com uma sardinhada convívio, animada por Ricardo Camões, e com o desfile da ARC de Santo António, o bairro da Igreja, e da ADRC Sim do Povo. Com esta inauguração, a Câmara Municipal pretende valorizar a zona ribeirinha das Caldas da Felgueira, criando um novo espaço de lazer, convívio e dinamização turística para residentes e visitantes.
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0: Susana Cristina.
1: Estamos de regresso para a segunda e última hora da Terra dos Sonhos aqui na Antena Livre, onde a música, as histórias e as emoções continuam a fazer companhia neste sábado, dia 20 de junho. Estamos no último dia da primavera, chegou ao fim a estação da primavera. Entramos num fim de semana especial com um dos dias mais longos do ano, que é amanhã, que entra o verão. É tempo de aproveitar a luz, de estar com quem gostamos e, sobretudo, de acreditar que os sonhos não têm idade nem prazo para acontecer. Vamos viajar por canções inesquecíveis, descobrir curiosidades, recordar grandes canções, abrir espaço para a imaginação, porque a música tem esse poder único, levar-nos a lugares onde o coração se sente em casa. Fique connosco até às 18 horas aqui na Antena Livre em 89.6 FM. Transmitimos para todo o mundo em 896fm.pt. Se não conseguir ouvir a esta hora, a transmissão repete. Portanto, o programa é transmitido em repetição, assim é que é, na madrugada das 2 às 4 da manhã. Já agora um conselho, podem seguir-nos no Facebook oficial da Antena Livre, no Facebook do programa Terra dos Sonhos e também estamos no Instagram. E que boa recordação a abrir esta segunda e última hora. Daqui a pouco o Arts Up e nesta segunda e última hora há tempo de falar de saúde e bem-estar. Boa tarde.

As obras mais poéticas e espirituais dos Beatles foi escrita principalmente por John Lennon. Em 1967, foi gravada em 68, sendo lançada pela primeira vez em dezembro de 69. Já lá vão uns bons anos. 57, não é? Se não me falha a memória, exatamente. Num álbum de beneficência, mais tarde também foi integrada no álbum Let It Be, de 1970. Uma curiosidade sobre esta canção: em 2008 a NASA transmitiu Across the Universe para o espaço profundo na direção da estrela Polaris, tornando-a a primeira canção dos Beatles enviada intencionalmente para o espaço. Que grande, grande canção! Mas agora vamos animar The Avenir para ouvir Castle in the Snow. Estamos nesta tarde, sábado, bom fim de semana. Está calor, muito calor. Refresque-se aqui connosco.

Que grande canção. Parece que estamos todos numa esplanada, não é? Alguns de vocês se calhar até estão, eu é que não, estou aqui na rádio. Devner com Kate Boss Tenny, a canção linda Snow. Este fim de semana começa o Rock in Rio Lisboa, é este fim de semana e é o próximo. Já vos tinha falado na primeira hora, é um dos maiores festivais do país, com nomes já anunciados como Katy Perry, Linkin Park, Rod Stewart e Cyndi Lauper, entre muitos outros. Mas amanhã, e começa amanhã e até ao dia 8 de julho em Oeiras, num espaço lindíssimo, não sei se conhecem os Jardins do Marquês, em Oeiras. É o festival que junta jazz, soul, música brasileira e pop, com artistas nacionais e também artistas internacionais. Por falar em jazz, Nora Jones, para ouvir, numa versão de Black Olsen. Depois vem a rubrica Arts Up.

0: Batata, guerra do chum.
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2: As marchas populares de ceia para este ano já estão confirmadas para o dia 23 deste mês, na noite de São João, mantendo uma das tradições mais emblemáticas do concelho. Abertura das barraquinhas no Parque Municipal ocorre às 17 horas, às 20, recepção dos marchantes na Praça dos Passos do Concelho, no Largo da Câmara Municipal. Às 20h30, início do desfile pelas ruas da Cidade de Ceia e a apresentação final no Anfiteatro Municipal. As marchas participantes são a Marcha do Centro Escolar de Ceia, a Marcha da Santa Casa da Misericórdia de Ceia, a Marcha de Vila Verde, de Lúriga, do Agrupamento de Escolas de Ceia, de Vodra, de Paranhos da Beira, de São Romão, Travancinha, Figueiredo, de Santa Marinha, a Marcha de Ceia também participa. A tradição das marchas em ceia remonta a 1964 e é hoje um dos momentos mais aguardados nas festas de São João. Em Celúrico da Beira, eventos ligados ao queijo, música popular e festas de verão, assim como as festas de São Pedro. Em Linhares da Beira, concertos e recriações históricas durante os meses de verão. Em Rapa e Prados, festas religiosas e bailes populares. Em Fornos de Algodres, concertos de verão e eventos gastronómicos. Juncais, Maceira e Figueiró da Granja vão decorrer as festas populares e os seus arraiais. Em Trancoso, mercado medieval, concertos e animação no centro histórico e a festa habitual. Em Freixes, Cógula e Val do Seixo, festas de verão e também as habituais romarias.
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2: Em Mangualde, a programação cultural de verão e as exposições continua. A Brunhosa Avelha, Espinho e Quintela de Azurara, festas populares e música ao vivo. Em Nela, espera-se concertos, exposições e eventos vinícolas. Em Canas de Senhorim, festas e animações de verão. Santar também decorre em eventos culturais ligados ao património e jardins. Música, teatro e festas populares em Carregal do Sal, Oliveira do Conde e Cabanas de Viriato também com festas e romarias. Os verões no parque em Viseu, concertos e espetáculos ao ar livre animam a cidade durante o verão. A Braveses, Rio de Loba, Budiosa e Mundão, festas populares e também as marchas habituais dos santos populares. Na Guarda, teatro, música, exposições e atividades culturais durante todos os próximos meses. Gonçalo, Videmonte, Maçainhas e Famalicão da Serra, festas tradicionais e eventos culturais. Oliveira do Hospital, Lagares da Beira, Avô e Maruge, concertos, feiras e festas populares. Tábua, Midões, Candosa e Póvoa de Midões vão decorrer as festas habituais de verão e também com animação musical, como é óbvio. Arganil, Coja, Pomares e Benfeita, concertos, feiras e festivais de verão e marchas populares. Em Tondela, Campo de Besteiros, Canas de Santa Maria e Lagiosa do Dão, música ao vivo, teatro e festas populares. Em Santa Combadão, Trechedo, Pinheiro de Azere e São João de Areias, também vão decorrer as habituais festas de verão, festas populares com concertos e eventos culturais.
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2: Daqui a pouco vamos falar de saúde e bem-estar. Boa tarde, bom fim de semana. Tarde para este sábado, hoje é dia 20 de junho, é o último dia da primavera, porque amanhã começa o verão. A música está onde nós estamos. A música está no olhar, está no ouvido. A música está na ponta dos dedos e está no coração. A música está no banco do jardim, no carro, na escola, no trabalho. A música está onde nós estamos. A música está aqui. Dos sonhos. A música está aqui até às 18 horas e amanhã de manhã, das 10 até ao meio-dia. Foi lançada em 1987. Chama-se True Fate. É uma das canções mais bonitas e mais reconhecidas dos New Order, entre sintetizadores envolventes e uma melodia inesquecível. Fala-nos da perda da inocência e da procura de um sentido para a vida, continuando a emocionar várias gerações. Esta canção alcançou o topo da tabela de tops em vários países. Alcançou um enorme sucesso nos Estados Unidos da América em 1987, ajudando a consolidar a fama internacional dos New Order. Para ouvir agora True Fate e depois Saúde e Bem-Estar.

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2: O verão chega este domingo, dia 21, e chegam também os dias mais quentes. Nesta altura do ano é importante aumentar o consumo de água, mesmo sem sentir sede, proteger a pele com protetor solar e evitar a exposição ao sol nas horas de maior calor, que são entre as 11 e as 17 horas. Também é aconselhável dar atenção à conservação dos alimentos, pois as temperaturas elevadas favorecem a sua deterioração. As crianças e os idosos merecem cuidados especiais, uma vez que são mais sensíveis ao calor. Pequenas atitudes, como usar roupa leve, procurar locais frescos e manter uma alimentação rica em fruta e em legumes, ajudam a aproveitar o verão com mais saúde e bem-estar. Outra sugestão: dormir bem é tão importante para a saúde como ter uma alimentação equilibrada e praticar também exercício físico. Durante o sono, o organismo recupera energias, fortalece o sistema imunitário e ajuda a manter a memória e também a concentração. Os especialistas recomendam criar uma rotina de horários, evitar o uso excessivo de telemóveis antes de dormir e manter o quarto escuro e silencioso. Uma boa noite de sono pode fazer toda a diferença no humor, na disposição e na qualidade de vida. Muitas pessoas só bebem água quando têm sede, mas a sede já é um sinal de que o corpo começou a perder líquidos. A desidratação pode causar cansaço, dores de cabeça, tonturas e falta de concentração. Nos dias mais quentes, em especial nos dias mais quentes, recomenda-se beber água regularmente, mesmo sem sede, evitar bebidas alcoólicas em excesso e aumentar a ingestão de alimentos ricos em água, como por exemplo a melancia, o melão, a laranja e o pepino. Cuidar da hidratação é uma das formas mais simples e eficazes também de proteger a saúde durante os meses de verão.
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Entramos já nos minutos finais do programa Terra dos Sonhos para esta tarde, sábado 20 de junho. Bittersweet Symphony, os Verve. Esta canção foi lançada em 1997, tornou-se um dos maiores hinos do Britpop. Esta canção fala sobre os altos e baixos da vida, descrevendo-a como uma sinfonia agridoce em que todos procuram felicidade e um sentido para a existência. É uma canção que nos lembra que a vida pode ser agridoce, mas também extraordinariamente bela. E agora, vamos até 2017. A canção que se segue, eu estou a trocar aqui algumas sílabas, às vezes acontece. A canção que se segue, dizia eu, chama-se Holding On, traz-nos os The War on Drugs, e esta foi lançada em 2017, num dos trabalhos mais aclamados da banda. O álbum chama-se A Deeper Understanding, com uma sonoridade envolvente, marcada por guitarras atmosféricas e sintetizadores. Esta canção fala sobre a perseverança e a esperança, mesmo nos momentos mais difíceis. É ótima para ouvir aqui na Terra dos Sonhos.

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Cine de Gouveia, a conferência de imprensa e de apresentação do Congresso Internacional Artes e Imaginário Popular, cabeçudos, fantoches, gigantones, máscaras, rituais, sombras e outras formas animadas no contexto social, cultural, educativo e turístico, que terá lugar na cidade de Gouveia no próximo mês de outubro. A iniciativa é promovida pela Câmara Municipal de Gouveia, pela Intervenção, Associação para a Promoção e Divulgação Cultural e pelo Instituto Gouveia, Escola Profissional, contando com o apoio do Turismo de Portugal, do IPDJ, do Centro Internacional do Ensino e Investigação Fernão Magalhães, entre outras entidades públicas e privadas. Durante a sessão foram apresentadas as linhas orientadoras do Congresso, o seu enquadramento temático e a relevância deste projeto na valorização das expressões culturais, tradicionais e contemporâneas, bem como na sua ligação ao contexto educativo, social e turístico. A aldeia de Folgosa de Madalena, no Conselho de Ceia, recebe este domingo, isto é a tradicional Romaria dos Rebanhos, uma celebração integrada na festa da transumância e dos pastores e nas festividades em honra de São João Batista. O evento reúne pastores, rebanhos e comunidade num ritual que simboliza a proteção dos animais e o início da subida às pastagens de altitude da Serra da Estrela. Os rebanhos desfilam adornados com as tradicionais cabeçadas e borlas coloridas, numa das mais emblemáticas expressões da cultura pastoril serrana. Promovida pelo município de Ceia, em parceria com a comunidade local, a iniciativa pretende preservar e valorizar o património imaterial da Serra da Estrela. A festa da transumância prossegue a 4 de julho, com a subida dos rebanhos às pastagens de altitude e a chegada ao sabugueiro. O Monte da Nossa Senhora do Castelo, em Mangualde, acolhe este domingo a Festa dos Pastores e da Transumância, uma iniciativa promovida pelo município de Mangualde para preservar e valorizar uma das mais antigas tradições ligadas ao mundo rural. O programa tem início com a tradicional passagem dos rebanhos, que parte do Largo Doutor Couto em direção ao Monte Nossa Senhora do Castelo. A iniciativa inclui ainda uma caminhada do acompanhamento dos pastores e dos rebanhos, mediante inscrição prévia, sendo entregue aos participantes um kit de transumância. Ao longo do dia, os visitantes poderão assistir à atuação dos mal-amados, à apresentação do livro Memórias da Transumância, da escritora Celeste Almeida, e à entrega de prémios de participação. Durante a tarde desse domingo, também este domingo, realiza-se a iniciativa À Mesa com os Pastores, animada pelo grupo de concertinas de Mangualde, proporcionando um momento de convívio em torno das tradições rurais da região. A componente cultural prossegue durante a tarde, com atuações de vários grupos folclóricos do concelho e da região, culminando com o espetáculo da cantora Tânia, que encerra a programação. Durante todo o evento haverá ainda animação permanente com os pintos da concertina e diversos jogos tradicionais, reforçando o caráter cultural e familiar da iniciativa. Com esta festa, o município de Mangualde pretende manter viva a memória da transumância, prática ancestral associada à deslocação sazonal dos rebanhos, promovendo simultaneamente o património, a cultura e as tradições locais. A aldeia de montanha de Alvoco da Serra, no Conselho de Ceia, celebra ao longo deste fim de semana a chegada do verão com a festa do solstício e a caminhada do Lampião, com sob o lema O Verão Nasce Aqui, inspirada na antiga tradição dos giros de água, quando os habitantes percorriam os campos de Lampião para garantir a rega noturna. A iniciativa pretende assim a preservar a memória coletiva e valorizar a identidade da comunidade. Durante estes dias, a aldeia recebe dezenas de atividades, incluindo instalações artísticas, um concurso de varandas e pátios floridos e a emblemática caminhada do Lampião, num evento que alia tradição, cultura e natureza, com o objetivo de promover a aldeia e atrair novos visitantes. A localidade de Pindo, no concelho de Penalva do Castelo, volta a ser palco da Festa da Música este domingo à tarde, Senhora da Ribeira, nos Moinhos de Pepim. A iniciativa reúne vários grupos musicais da região, proporcionando uma tarde dedicada à música tradicional e à promoção dos talentos locais. Nesta edição, sobem ao palco a Tuna São Martinho de Pindo, o grupo de concertinas do Dão, a Escola de Música da Banda Musical e Recreativa de Penalva do Castelo e o grupo de cantares de Pindo. O programa contempla atuações que vão desde a música popular e tradicional ao repertório interpretado pelos jovens músicos da Escola da Banda de Penalva do Castelo, num evento que pretende valorizar a cultura musical e promover o convívio entre a comunidade. Organizada num dos locais mais emblemáticos da freguesia, a Festa da Música afirma-se como uma iniciativa de celebração das tradições e da identidade cultural da região, reunindo músicos e público numa tarde de animação e partilha. O município de Nelas inaugura este domingo à tarde a primeira fase do Parque Fluvial das Caldas da Felgueira, numa cerimónia na antiga Quinta da Barca. As comemorações decorrem durante a tarde com um programa diversificado que inclui exposição e venda de artesanato e produtos regionais, feira do livro usado, atividades desportivas e de lazer, com acesso a gaivotas, caiaques e passeios de barco no rio. Para os mais novos, estará disponível uma piscina insuflável com barquinhos.

0: A animação musical estará a cargo de Jorge Justo e Diogo Martinho, através do projeto Cordas a Mais, enquanto a cerimónia de inauguração irá contar com a atuação do Quarteto de Metais da Academia Municipal de Artes de Nelas. O programa prossegue com atuações dos ranchos folclóricos do concelho, do grupo de danças e cantares, os santanenses, e com a tradicional marcha popular de Smolfe, que ligará o Parque Fluvial à Avenida António Aurélio Gonçalves. As celebrações essas terminam no Polivalente da Freguesia, com uma sardinhada convívio, animada por Ricardo Camões, e com o desfile da ARC de Santo António, o bairro da Igreja, e da DRC Cimo do Povo. Com esta inauguração, a Câmara Municipal pretende valorizar a zona ribeirinha das Caldas da Felgueira, criando um novo espaço de lazer, convívio e dinamização turística para residentes e visitantes.
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1: A primeira hora do Cubo 80 começa com os belgas Technotronic. Eu sou o Luís Ferrão e aqui está a música dos 30, 40, 50 e por aí fará.
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1: Liga-te ao grupo Clube 80 no Facebook. Pede para aderir, escolhe e partilha comigo as músicas que mais gostas dos anos 70, 80 e 90. Mas atenção, que as de 2000 que estiveram no forno na década anterior também são bem-vindas. Também contam. Venha comigo. Bom fim de semana.
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Pump Up the Jam é uma faixa de abertura do álbum primeiro dos belgas Technotronic, que se chama Pump Up the Jam, The Album. Foi lançado como single a 18 de agosto de 1989 e tornou-se um sucesso mundial. Chegou ao segundo lugar do Reino Unido no final da década de 80 e também nos Estados Unidos em 1990. Foi número 1 na Bélgica, Finlândia, Islândia, Portugal e Espanha. Pump Up the Jam foi descrita como uma fusão de hip-hop, novos elementos de beat, como um exemplo inicial do género techno. Foi considerada a primeira música Eurodance a tornar-se um sucesso nos Estados Unidos.

0: os Snap e Rhythm is the Dancer. Junta-te ao grupo Clube 80 no Facebook. Pede para aderir, escolhe e partilha comigo as tuas músicas preferidas dos anos 70, 80 e 90.
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0: O António Pinto de Lisboa partilhou connosco o Candyman dos Siouxsie and the Banshees. A seguir ouvem The Passenger, outra desta banda a tocar um original de Iggy Pop. Obrigado, António. Bom fim de semana.

0: músicas como esta, que me fazem estar aqui ao fim de semana. Siouxsie and the Banshees lançaram esta versão de The Passenger, a 16 de março de 1987. Esta cover é uma das interpretações mais reconhecidas do clássico de Iggy Pop de 1977. Foi o segundo single a sair do 8º álbum de estúdio, Through the Looking Glass, um projeto composto inteiramente por versões de outros artistas. A banda adicionou arranjos de som para metais que não existiam no tema original, dando à música uma sonoridade mais vibrante e orquestral. O próprio Iggy Pop elogiou a versão, onde destaca o desempenho vocal de Siouxsie Siouxsie e uma das melhorias com o uso de metais que acrescenta o valor à canção original.
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0: Esta é mais uma partilha no grupo Clube 80 do Facebook. Acabei de morrer nos teus braços esta noite. Dificilmente há uma introdução que atinja o ouvido tão rapidamente quanto este clássico dos Cutting Crew. Uma música que captura perfeitamente o sentimento de pura paixão e nostalgia dos anos 80. Isto é o que se pode ler num post que a Sandra Carvalho, que é natural de Castanheira de Beira, deixou no nosso grupo do Facebook. Obrigado, Sandra. Tudo de bom para ti. Bom fim de semana.

George Michael escreveu canções de amor que o mundo inteiro cantava, mas muitas vezes podíamos sentir que ele estava silencialmente a confessar alguma coisa que não podia dizer em voz alta. George Michael tinha tudo o que as pessoas sonham: fama, sucesso, estilo e uma das vozes mais reconhecíveis da história da pop. De fora, a vida dele parecia perfeita, mas dentro da sua música havia sempre algo mais profundo, um sentimento de reflexão, vulnerabilidade e honestidade emocional que fazia com que as suas canções não fossem apenas populares, fossem mais pessoais. A Cláudia Cardoso, que vive na Figueira da Foz, deixou-nos estas palavras no grupo Clube 80 do Facebook, porque é fã deste artista e também tem um conhecimento mais aprofundado da carreira de George Michael. E continua: ele também tinha uma gentileza tranquila que as pessoas só entendiam completamente depois. A história dele a ajudar os outros sem contar a ninguém mostram que o seu coração era tão real quanto a sua música. Ele não precisava de atenção para fazer o bem. Ele simplesmente fez. Ele não cantou apenas músicas para as tabelas. Ele cantou verdades que as pessoas carregam dentro de si, mas nem sempre sabem como as expressar. Obrigado, Cláudia, por estas bonitas palavras. Tudo de bom para ti. Bom fim de semana. Aqui está o incomparável George Michael.

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1: Agora fica um post no Grupo Clube 80 do Facebook do José Canas, que vive em Coimbra. Vão tocar os Men at Work, Down Under. Música da terra dos cangurus. Um abraço, Canas. Bom fim.

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1: Esta é a música dos 30-ões, 40-ões, 50-ões e por aí fora. Mas os mais novos também gostam destas canções. A Inês Santos Moraes, que vive na cidade dos estudantes, partilhou no grupo 80 do Facebook a antiga banda de Freddie Mercury. Obrigado, Inês. Bom fim de semana.
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0: A incrível Janis Joplin, uma das músicas que eu mais gosto da sua curta, mas intensa carreira. Cry Baby mostra toda a alma daquela que foi considerada a rainha do rock and roll. A Ana Cristina, que é natural de Passos de Ferreira, deixou-nos mais uma pérola desta artista norte-americana no grupo pelo 80 do Facebook. Vão ver Mercedes Benz. Muito obrigado. Bom fim de semana para ti.
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0: Junta-te ao grupo Clube 80 no Facebook, pede para aderir, escolhe e partilhe comigo as músicas que mais gostas dos anos 70, 80 e 90. A Dina Val, que vive na cidade de Coimbra, partilhou connosco uma música da banda sonora do filme Rocky 4. Aqui estão os Survivor, Burning Heart. Muito obrigado, Dina. Bom fim de semana.

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0: 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São 19 horas.
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6: Bem-vindos, estas são as notícias na Antena Livre. Realizou-se no Teatro Cine de Gouveia a conferência de imprensa e de apresentação do Congresso Internacional Artes e Imaginário Popular. Cabeçudos, fantoches, gigantones, máscaras, rituais, sombras e outras formas animadas no contexto social, cultural, educativo e turístico, que terá lugar na cidade de Gouveia no próximo mês de outubro. A iniciativa é promovida pela

apresentadas as linhas orientadoras do Congresso, o seu enquadramento temático e a relevância deste projeto na valorização das expressões culturais, tradicionais e contemporâneas, bem como na sua ligação ao contexto educativo, social e turístico. A aldeia de Folgosa de Madalena, no Conselho de Ceia, recebe este domingo, este é a tradicional Romaria dos Rebanhos, uma celebração integrada na festa da transumância e dos pastores e nas festividades em honra de São João Batista. O evento reúne pastores, rebanhos e comunidade num ritual que simboliza a proteção dos animais e o início da subida às pastagens de altitude da Serra da Estrela. Os rebanhos desfilam adornados com as tradicionais cabeçadas e borlas coloridas, numa das mais emblemáticas expressões da cultura pastoril serrana, promovida pelo município de Ceia, em parceria com a comunidade local. A iniciativa pretende preservar e valorizar o património imaterial da Serra da Estrela. A festa da transumância prossegue a 4 de julho, com a subida dos rebanhos às pastagens de altitude e a chegada ao sabugueiro. O Monte da Nossa Senhora do Castelo, em Mangualde, acolhe este domingo a Festa dos Pastores e da Transumância, uma iniciativa promovida pelo município de Mangualde para preservar e valorizar uma das mais antigas tradições ligadas ao mundo rural. O programa tem início com a tradicional passagem dos rebanhos, que parte do Largo Dr. Couto em direção ao Monte Nossa Senhora do Castelo. A iniciativa inclui ainda uma caminhada do acompanhamento dos pastores e dos rebanhos, mediante inscrição prévia, sendo entregue aos participantes um kit de transumância. Ao longo do dia, os visitantes poderão assistir à atuação dos mal-amados, à apresentação do livro Memórias da Transumância, da escritora Celeste Almeida, e à entrega de prémios de participação. Durante a tarde desse domingo, também este domingo, realiza-se a iniciativa À Mesa com os Pastores, animada pelo grupo de concertinas de Mangualde, proporcionando um momento de convívio em torno das tradições rurais da região. A componente cultural prossegue durante a tarde, com atuações de vários grupos folclóricos do concelho e da região, culminando com o espetáculo da cantora Tânia, que encerra a programação. Durante todo o evento haverá ainda animação permanente com os pintos da concertina e diversos jogos tradicionais, reforçando o caráter cultural e familiar da iniciativa. Com esta festa, o município de Mangualde pretende manter viva a memória da transumância, prática ancestral associada à deslocação sazonal dos rebanhos, promovendo simultaneamente o património, a cultura e as tradições locais. A aldeia de montanha de Alvoco da Serra, no Conselho de Ceia, celebra ao longo deste fim de semana a chegada do verão com a festa do solstício e a caminhada do Lampião, com sob o lema O Verão Nasce Aqui. Inspirada na antiga tradição dos giros de água, quando os habitantes percorriam os campos de Lampião para garantir a rega noturna, a iniciativa pretende assim preservar a memória coletiva e valorizar a identidade da comunidade. Durante estes dias, a aldeia recebe dezenas de atividades, incluindo instalações artísticas, um concurso de varandas e pátios floridos e a emblemática caminhada do Lampião, num evento que alia tradição, cultura e natureza, com o objetivo de promover a aldeia e atrair novos visitantes. A localidade de Pindo, no concelho de Penalva do Castelo, volta a ser palco da Festa da Música este domingo à tarde, Senhora da Ribeira, nos Moinhos de Pepim. A iniciativa reúne vários grupos musicais da região, proporcionando uma tarde dedicada à música tradicional e à promoção dos talentos locais. Nesta edição, sobem ao palco a Tuna São Martinho de Pindo, o grupo de concertinas do Dão, a Escola de Música da Banda Musical e Recreativa de Penalva do Castelo e o grupo de cantares de Pindo. O programa contempla atuações que vão desde a música popular e tradicional ao repertório interpretado pelos jovens músicos da Escola da Banda de Penalva do Castelo, num evento que pretende valorizar a cultura musical e promover o convívio entre a comunidade. Organizada num dos locais mais emblemáticos da freguesia, a Festa da Música afirma-se como uma iniciativa de celebração das tradições e da identidade cultural da região, reunindo músicos e público numa tarde de animação e partilha. O município de Nelas inaugura este domingo à tarde a primeira fase do Parque Fluvial das Caldas da Felgueira, numa cerimónia na antiga Quinta da Barca. As comemorações decorrem durante a tarde com um programa diversificado que inclui exposição e venda de artesanato e produtos regionais, feira do livro usado, atividades desportivas e de lazer, com acesso a gaivotas, caiaques e passeios de barco no rio. Para os mais novos, estará disponível uma piscina insuflável com barquinhos. A animação musical estará a cargo de Jorge Justo e Diogo Martinho, através do projeto Cordas Há Mais, enquanto a cerimónia de inauguração irá contar com a atuação do Quarteto de Metais da Academia Municipal de Artes de Nelas. O programa prossegue com atuações dos ranchos folclóricos do concelho, do grupo de danças e cantares. Os santanenses e com a tradicional marcha popular de Smolve, que ligará o Parque Fluvial à Avenida António Aurélio Gonçalves. As celebrações essas terminam no Polivalente da Freguesia, com uma sardinhada convívio, animada por Ricardo Camões, e com o desfile da RC de Santo António.

0: da Igreja e da ADRC Sino do Povo. Com esta inauguração, a Câmara Municipal pretende valorizar a zona ribeirinha das Caldas da Felgueira, criando um novo espaço de lazer, convívio e dinamização turística para residentes e visitantes.
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1: Nós gostamos mesmo disto há mais de 10 anos que andamos nesta vida. Aqui está a segunda hora do Clube 80. Eu sou o Luís Ferrão e trago comigo os norte-americanos In Deep, Last Night, a DJ Saved My Life. Entre e fica à vontade.

0: Liga-te connosco no Facebook, escolhe e partilha no grupo Clube 80 as músicas dos anos 70, 80 e 90. 19 de Paul Hardcastle foi um post no nosso grupo do Facebook da Guida Álvaro, que vive em Coimbra. A faixa tem uma forte mensagem anti-guerra, com foco no envolvimento dos Estados Unidos na guerra do Vietnã e o efeito que teve sobre os soldados que nela servirão. Obrigado, Guida. Bom fim de semana.
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0: Fairground, os Simply Red no Clube 80. Obrigado pela companhia. Vocês são os maiores.
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1: Liga-te ao grupo Clube 80 no Facebook. Escolhe músicas dos anos 70, 80 e 90 que te digam alguma coisa e depois partilhe connosco. Deixo agora Dança Nua dos Essa Entente, um post do António Duarte da Lousã. Obrigado, António. Bom fim de semana.

0: Fomos à Ribeira com o Já Fumega. A seguir, entra no Clube 80, Chris Isaac.
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0: Chris Isaak é o segundo álbum de estúdio de Chris Isaak, lançado em 1987. Após o fraco sucesso comercial da sua estreia, Isaak aprimorou o seu estilo para R&B sofisticado para o seu acompanhamento. Foi o primeiro álbum a apresentar a sua banda de apoio. A música Blue Hotel foi um sucesso em França, no Reino Unido, e depois, relançada em 1991, chegou ao Top 20. Esta faixa foi um post no Grupo Clube 80 do Facebook do Helder Pedrosa, que vive na Figueira da Foz. Obrigado, Helder. Agora que ganhaste o gosto, aparece mais vezes. Um forte abraço.
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0: É sempre bom ouvir Catch You Up, de Peter Murphy. A seguir vamos lembrar o filme de aventura dos Estados Unidos de 1944, do qual guardo boas memórias, Ali Baba e os 40 Ladrões.
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0: Ali Baba and the 40 Thieves. Ali Baba e os 40 Ladrões. É um filme de aventura dos Estados Unidos de 1944, dirigido por Arthur Lynn para a Universal Pictures.
2: Ali Baba.
0: O guião deriva do conto do livro Das Mil e Uma Noites, mas traz mudanças ao incluir a invasão do Império Mongol dos séculos 13 e 14 na Ásia, liderado por Ulagun Khan. É um exemplar da série de aventuras exóticas produzidos pela editora Universal.
3: Yes, open no sesame and bring us magnificence and excitement unparalleled on the screen.
0: A história começa com a conquista de Bagdad pelos mongóis.
4: My entire army is not capable of dealing with 40 people.
0: O califa Hassan tenta fugir, mas é traído pelo príncipe Hassan e morto pelos mongóis.
5: My father, the caliph, gave it to me before he died at the hands of the Mongols.
0: O filho do califa, Ali, escapa pelo deserto e encontra, por acaso, o esconderijo dos 40 ladrões, descobrindo o segredo e as palavras mágicas para movimentar a porta da caverna. Abre sésamo.
6: Open no sesame!
0: Fecha de sésamo.
3: Yes, open no sesame.
0: Os bandidos sabem que Ali é filho do califa e aceitam a sua liderança para lutar contra os mongóis, com Ali passando a chamar-se Ali Baba.
7: This merchant from Basra is Ali Baba.
0: Anos depois, o tirano mongol está para casar com Amara, a filha do príncipe Hassan.
8: He bids you have courage.
0: Ali Baba,
9: he must not try to save me.
0: Rapta a donzela e descobre que a conhecera quando era criança, numa altura em que prometeu amor eterno um ao outro.
10: I'm curious to know why one so beautiful, so young should marry the ruthless Khan.
0: Deixa-a voltar para o palácio de Khan, mas planeia um grande ataque ao ditador no dia do casamento.
11: I shall be queen in Baghdad.
0: Um verdadeiro clássico, Ali Baba e os 40 Ladrões, continuará a ser contado e recontado por gerações vindouras, mantendo viva a magia dos contos de fadas e a imaginação daqueles que se perdem em sua narrativa encantadora.
12: You are welcome, Ali Baba.
13: Ali Baba.
0: Para saber mais sobre esta história, vá a mitoselendas.com.br.
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0: Liga-te ao Grupo Colombalhada no Facebook. Depois escolhe e partilha as tuas músicas preferidas dos anos 70, 80 e 90. A seguir ouvem All About Love. A voz é de Andrew Donald. Um post do António Pinto de Lisboa no nosso grupo. Ela vai tocar já a seguir. Obrigado, António. Bom fim de semana.
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0: All Out of Love é uma canção da dupla britânica Aero Supply de 1980. Em 1999, Andrew Donald gravou uma cover deste tema que fez sucesso na Europa de língua alemã, chegando ao número 3 na Áustria, Alemanha e Suíça. Faz parte do álbum Snowing Under My Skin e também aparece na coletânea Chart It's Six de 1999.

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6: 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São 20 horas.
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Depois das 10 seguidas, a música continua. Esta foi a tua sequência. Antena Livre DAT 10 fica por aqui. Não percas a qualquer momento mais uma desta. A tua rádio não para. Fica por aí.

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5: 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Boa noite. São 21 horas.
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0: Está no ar mais um programa Os Marafados. Bem-vindo ao programa semanal aqui na sua Antena Livre, com a apresentação de João Simão e Conceição Figueiredo, em direto da cidade de Olé. Seja bem-vindo à antena, vamos ficar consigo até bem perto das 22 horas.
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0: GNR a abrir o programa número 221 dos seus marafados. Ainda vamos ficar agora na próxima sequência com Rio Grande. Ainda vamos recordar Mundo de Aventuras dos Ban e vamos ficar com Doce.
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E o que para nós é demais aqui na Antena Livre é ter sempre a sua companhia 24 horas por dia com a Antena Livre. Muito calor aqui pelo Algarve, lhe digo que só se está bem é no ar-condicionado, mas o calor vai continuar em todo o país, portanto tenha precaução e essencialmente beba muita água, que faz bem e ajuda a hidratar. E beber água também é um conselho para os próximos dias, porque amanhã chega o verão, as festas populares já estão por aí. A malta bebe um copo, bebe dois, bebe três, mas faça uma coisa, depois do segundo beba uma aguinha que vai ver que ajuda. E o que ajuda, olhe, é a próxima sequência musical que aqui temos, que é nada mais, nada menos do que os Da Vinci com Conquistador, Dina e ainda Virgem Suta.

Cá estão os seus marafados em mais um sábado à noite, claro que com a Antena Livre, a rádio da nossa gente. Já sabe que se está na Zona Centro pode nos ouvir em 89.6 FM no seu rádio ou então na internet em 896fm.pt e claro está em todo o mundo uma rádio que está aqui para si.

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0: com os Porquinhos da Hilda. Antes da última música do programa, vamos fazer as despedidas, sem esquecer que avisá-lo que tem de estar atento, pois a partir de quinta-feira no seu Facebook saiba todas as novidades através do Facebook da Antena Livre de mais uma edição do Festival MED. Vai começar quinta-feira, dia 25, 25, 26 e 27, com o Open Day no domingo. Conceição, que mais há a dizer do programa de hoje?
1: Do programa de hoje, que foi mais um programa com os melhores ouvintes que há aqui no nosso país e além fronteiras, e que para a semana estamos novamente às 21 horas aqui com a Antena Livre para fazermos aqui o grande programa Os Marafados.
0: E então vamos despedir-nos, voltamos na próxima semana. Vamos terminar o programa de hoje com Freddie Mercury.
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7: 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Boa noite. São 22 horas.
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Olá, olá, boa noite. Seja bem-vindo a mais uma emissão do programa Jukebox aqui na Antena 89.6 FM. A partir de Gouveia, na Serra da Estrela, para toda a região centro do país e também pela internet para todo o mundo em www.896fm.pt. Eu sou o António Ferreira, vou ser o teu anfitrião até às 0 horas. Emissão de Jukebox no ar na antena, todos os sábados à noite, às 10 à meia-noite. Também se vais viajar no teu automóvel, votos de condução segura. Mais vale perder um minuto na vida do que a vida num minuto. Portanto, ligadinho a nós, a curtir. Hoje vais, bons sons. Música que te vai levar até à meia-noite. Na equipa contam também o Diogo Ferreira na assistência à produção e à realização. Também a Suzana e a Diana na assistência à produção. O programa quente set também, mais música dançável depois da meia-noite com Carlos Didier e depois também o Super Kizomba até às 2 da madrugada, das 10 da noite de sábado até às 2 da madrugada de domingo. É sempre a bombar aqui em FM.

e sem mais delongas, vamos então passar à música Essa Magana, que nos faz dançar, rebolar, abanar a anca e o pezinho e não só. Deixa-nos bem dispostos e isso é que é preciso, porque tristezas não pagam dívidas. E para isso estamos cá nós, para levar alegria a todos. É já a seguir.

Atingimos assim a primeira meia hora de emissão do programa de hoje, nesta primeira hora. Ainda até às 23, muita música. Rips out, drop that, drop that. Aceita o convite e continua connosco. Jukebox no ar. Boa noite.

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Caminhamos assim para o final desta primeira hora de emissão do programa Jukebox de hoje. Vamos ainda até às 23 e depois voltamos dos comerciais para chegarmos até à meia-noite. Votos mais que muitos para estar connosco. Ligadinho 89.6. Até já!

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5: 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Boa noite. São 23 horas.
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Olá, olá, olá, estou de regresso para esta que vai ser a segunda e última hora de emissão de hoje do programa Jukebox. Aqui na Antena 89.6, o programa que vai para o ar todos os sábados entre as 10 e meia-noite. Esta já a segunda hora, com a realização e apresentação minha, António Ferreira. Eu vou ficar contigo até à meia-noite. Ainda a assistência à realização do Diogo Ferreira e também a assistência à produção da Susana e da Diana. Em FM estamos em 89.6 MHz para toda a região centro do país. Também na internet para todo o mundo em www.896fm.pt. A tua companhia diária. Música sem parar. Antena Livre no ar. Nós por aqui vamos continuar até à meia-noite com mais ritmos dançáveis. Vamos fazer uma retrospectiva de alguns temas desde a década de 90 até os dias bem próximos de nós. Com este mashup, este set que temos agendado para ti. A partir da meia-noite no ar, Carlos Didier e o seu Por Extenso, mais versões mashups, mais remisturas, versões estendidas. Até à uma da manhã e depois logo mais música dançável com o Super Kizomba. E ritmos quentes também para a Banana Anca. Aceita o convite e vem connosco. Nós vamos fazer tudo para que a nossa companhia seja excelente.

Vamos então em direção a 0 horas, nesta máquina que não para nem pode parar. Jukebox no ar. A máquina da música. Tudo prontinho, tudo a postos, vamos a isso, que se faz tarde.

Caminhamos assim a passos largos para o final desta segunda e última hora de emissão do programa Jukebox de hoje. Ainda até meia-noite, ritmos dançáveis na antena. Eu volto na próximo sábado. Até lá, votos de uma excelente semana, um bom fim de semana. Aquele abração de partir costelas. Ouçam muita música aqui na antena em 89.6. Minha parte é tudo. Tchau, fui!

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5: Olá, olá, olá, diria mais olá, criaturas do FM, gente boa, criaturas também do stream. Eu sou o Carlos Gidier e está a começar mais uma edição do Puro Extenso. Puro Extenso, o vocal onde se pega em clássicos, mete-se-lhe esteroides rítmicos e manda-se tudo para a pista. Se vens à procura de versões curtinhas, estás no sítio errado. Remixes, versões 12 polegadas abongadas, esticadas, remixadas e por vezes até ligeiramente torturadas. É o que temos para trazer para ti e o que normalmente aí habitualmente te apresentamos, não é? Ok, já estamos a escutar a primeira, chama-se Kaylee, pertence aos Marillion, de longa duração Miss Place Childhood. Ora, não fora este o Puro Extenso, e porque esta canção também já partiu muitos corações, a nossa ideia hoje é mesmo partir tornozelos, porque se vieste à procura da

Meridian com Kaylee em modo extensivo. Esta música, que na versão original já por si é um pedido de desculpa gigantesco a várias ex-namoradas do Fish. Estás no Puro Extenso, uma espera de spin-off remixado. Aqui a regra simples, só passamos sucessos, mas não nas versões óbvias. São 12 polegadas, edits de DJs, também redrums, versões estranhas. Bom, coisas que normalmente só vivem nas mãos dos DJs ou enterradas em maxis de vinil. Se queres ver por aqui esta loucura toda, passa aí no outro lado fm.webnode.pt, escolhe o separador Puro Extenso e descobre mais sobre o conceito. Descobre também as emissoras parceiras e ainda algumas playlists. Se também gostas de ver a desgraça, não apenas de ouvi-la, espreita o nosso canal no YouTube, youtube.com/rmxpt, remix, versões longas e outras experiências estranhas que, por alguma razão, as rádios normais não passam. Hoje vamos passar por Queen, Rolling Stones, Ramones, Bruce Hornsby, Eros Ramazzotti e a companhia de todos, claro. Em modo estendido, é como ir a um restaurante e pedir tudo tamanho XL. A primeira sequência vem já a seguir, junto a Queen, Bob Seger, Ramones e os Rolling Stones. Se isto não é serviço público, olha, então não sei o que é, seria quase um escândalo.

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1: E pronto, a primeira viagem está despachada. Queen com Scandal, uma versão de 12 polegadas e com 9 drum, aquela chapada elegante na imprensa que andava a inventar sobre a vida privada do Brian May, do Freddie Mercury. Também na sequência, Bob Seger and the Silver Bullet Band, Against the Wind, em modo redrum, que é basicamente a banda sonora oficial de toda a gente que está atrasada para tudo. Também por cá passaram os Ramones, Baby I Love You, a prova que até quem inventou o punk sabe fazer uma ou outra musiquinha assim apropriada para uma telenovela. A fechar, Rolling Stones, Miss You, que é a maneira mais chique de dizer, tenho saudaditas tuas, mas primeiro, se não te importas, vou dançar. Já agora, se a tua rádio por acaso está a passar isto, parabéns à tua rádio. Podia estar a passar mais do mesmo, mas decidiu passar mais do melhor. Lembra-te que podes sempre ir a no outro lado fm.webnode.pt, ver quem são as estações parceiras e onde é que isto passa ao longo da semana. Agora vamos para a segunda sequência. Vem aí Wrecking Band, também Bruce Hornsby and the Range, ainda Eros Ramazzotti e mais Queen, porque

A sequência deitada abaixo, começámos com Queen, Another One Bites the Dust, e aquela vinha de baixo que, se fosse vendida em frasco, vinha com um aviso médico. Depois Wrecking Band com Jeopardy, que muita gente só conhece por causa de paródias, mas aqui vem a versão esticada e a sério, ou mais sério do que isto, é difícil. Também na sequência Bruce Hornsby and the Range, The Way It Is, música que lembra que as coisas são como são, mas hoje são com mais kick e mais clap. E depois, finalmente, a fechar a sequência, Eros Ramazzotti, Quant'amore sei, para provar que o italiano serve tanto para seduzir como para gritar mete e mais volume. Ok, estamos quase quase a chegar ao final desta hora de puro extenso, mas ainda falta a última sequência da semana. Bom, é uma tripla de dois, eu passo a explicar. Claro que escusado será dizer que eu sou grande fã de Queen, então vem aí Queen com Radio Gaga, e depois também dois gigantes juntos, Queen e David Bowie, com Under Pressure em versão mais esticada, porque se é para ter pressão, olha, que seja com sequência. Então é a última sequência da hora, daqui a pouco eu já regresso para as 10 partidas.

E assim foi mais uma sessão de prolongamento terapêutico para clássicos, Queen com Radio Gaga, esse hino à rádio que agora vem com combustível extra, também Queen com David Bowie, Under Pressure, que em versão longa ainda dá mais tempo para aquela linha de baixo de ficar na cabeça, no mínimo até quinta-feira da primeira semana do mês que vem. Exatamente, este foi o Por Extenso, conceito toda a música que conheces de uma forma diferente, realizado e apresentado por mim, Carlos Didier, diretamente do universo no outro lado do FM e da conspiração das versões longas. Se quiseres continuar a viagem, olha, visita no outro lado do fm.webnode.pt, separador Por Extenso, para saberes mais sobre o programa, playlists e emissões parceiras, e passa também no pelo YouTube, em youtube.com/rmxpt, onde a Malqueira continua em vídeo, remix e outras aventuras sonoras. Nós estamos de regresso na próxima semana, mesmo dia, mesma hora, no local do costume, aqui a frequência da tua rádio. Até lá, olha, trata bem dos ouvidos, desconfiem de playlists demasiado certinhas, e para nos despedirmos, vamos com Tchá Tchá Tchá, os Fits e Contini, é mesmo a mesma última. Lembrem-se, a vida é demasiado pequena para versões curtas. Tchau.

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